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2: 9 e 2.
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0: mais, amor.
1: Obrigada, gente. Da
2: Campus FM.
3: Obrigado.
4: Alô, alô.
3: Tudo bem?
4: Que espetáculo. Bem-vinda à nossa loucurinha.
3: Eba, coisa boa.
4: Que bom. Vim falando tanto dia, o dia chegou, né?
3: Nossa, que maravilha.
4: Só de mim,

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0: Uma salva de palmas pra Yasmin Santos.
1: Yasmin Santos.
2: Yasmin Maria.
3: Muito bom, Yasmin.
1: Que energia linda.
3: Obrigado, meu amor. Que Deus te abençoe.
2: Obrigado pelo convite, tá?
1: A gente que agradece.
2: Realização
1: que Deus abençoe
2: de um grande
1: muito.
2: Sonho estar aqui com vocês.
1: Obrigado por ter vindo a brilhantar essa noite com a gente.
2: Muito, muito, muito.
1: Amém. Tamo Amém. Junto. Conta com a gente sempre. Faz muito barulho pra Yasmin Santos, por
2: muito
1: favor, gente.
2: São Paulo.
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0: Essa música é pro cara que perdeu a mulher e ele vive só bebendo e chorando.
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1: 11:02.
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3: 12:34.

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0: 18:58.
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2: 1:02.
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0: Nós também.
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1: 1:21.
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0: 1:27.
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1: 1h50.
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0: 11:56.
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2: 2:03.
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0: Ele gostou, faz barulho.
1: 2h14. 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

0: 2h25.
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0: 12:42.
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2: Para todas as mulheres seguras.

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0: 2h54.
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1: 3 e 4.
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0: 19.
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1: 3:32.
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2: E aí, Léo, vamos fazer nossa parte?

0: 6:50.
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1: 3h56.
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0: Uma salva de palmas pra Yasmin Santos.
1: Yasmin Santos.
2: Yasmin Maria.
3: Muito bom, Yasmin.
1: Que energia linda.
3: Obrigado, meu amor. Que Deus te abençoe.
2: Obrigado pelo convite, tá?
1: A gente que agradece.
2: Realização
1: que Deus abençoe
2: de um grande
1: muito.
2: Sonho estar aqui com vocês.
1: Obrigado por ter vindo a brilhantar essa noite com a gente.
2: Deus abençoe muito, muito, muito.
1: Amém. Tamo junto. Conta com a gente sempre. Faz muito barulho pra Yasmin Santos, por favor.

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3: 4:25.
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0: Salve de palmas, Murilo Huck.
1: Obrigado, Goiânia.
0: Que pancada.
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0: Haja Coração.
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1: 5 horas.
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0: 5:32.
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0: muito bem, viu?
1: Valeu, valeu, moçada!
2: Valeu, moçada!
1: Quem gostou, Bruninho e Davi, levanta a mão, faz barulho!
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0: Ele era freguês. Vamos atender.
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0: Vamos nessa? Peraí. Você quer continuar a música?
2: Agora.

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1: 5:58.
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0: Hades. Que é isso, São Paulo? 6:06.
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0: 6h51. 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
4: 6h58.
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7:03 em Campos do Jordão, 7:03, muito bom dia. Começou, está no ar mais uma edição do Jornal da Campos FM. Aqui você fica sempre bem informado, bem informada sobre tudo que acontece em Campos do Jordão, no alto da Serra da Mantiqueira. Jornal da Campos FM tem produção e apresentação deste amigo de vocês, jornalista Cláudio Borges. A direção geral é dele, Cícero do Forró. Alô, Cícero, bom dia. Bom dia, Maria das Graças. Alô, Graça, alô, Gracinha, Cicinho, Giovanni, bom dia. Bom dia, bom dia, família 104.9. Vander Vieira, que me sucede com o showzão da manhã. Bom dia, Vander Vieira. Bom dia, o João Araújo, homem do Almoçando com Música, logo mais a partir das 12 até as 14 horas. Bom dia, Sidney Silva, que comanda Super Tarde a partir das 16 e a Geração Sertaneja a partir das 17 horas. Bom dia, Sidney Silva. Bom dia, bom dia aos nossos companheiros aí do final de semana. Tony Charles, que toca tudo no início da manhã do sabadão. E Janu Santos, que também no sábado vem com aquele sertanejo bom demais. Alô, Tony, alô, Janu, bom dia. Bom dia, bom dia ao Juninho Melo, que comanda a programação da Igreja Católica aos domingos, também pela manhã, aqui no 104.9. Alô, Juninho, bom dia. Bom dia aos nossos apoiadores culturais, lojistas, empresários, comerciantes, prestadores de serviço aqui de Campos do Jordão, que nos dão esse apoio que é fundamental para que nós estejamos no ar 24 horas por dia, 7 dias por semana, 30 dias por mês, às vezes 31, trazendo 365 dias por ano, às vezes 366, trazendo música, alegria, informação, notícia, prestação de serviço, utilidade pública, promoções e a participação direta do ouvinte pelo 12996350367. Isso se deve fundamentalmente ao apoio desses empresários, lojistas, comerciantes da nossa Campos do Jordão. Muito obrigado, viu, a você que é nosso apoiador, que é nossa apoiadora cultural, que faz, né, que coloca o seu anúncio aqui na programação da Campos FM. Ah, eu quero ser apoiador cultural do 104.9, 96350367, 996350367. Você manda mensagem, liga e conversa com quem estiver aqui no ar, dentro da programação, ou então, se quiser falar direto comigo, 12996483818, coloque você também o seu anúncio aqui como apoio cultural dentro da programação da Campos FM, o rádio que é o maior veículo de comunicação existente, né, e continua sendo o rádio, embora quando surgiu a televisão diziam que o rádio ia acabar, quando surgiu a internet diziam que o rádio ia acabar, mas o rádio, ao contrário, sobrevive e fica cada vez mais forte. Bom dia a você, meu amigo, minha amiga, meu irmão, minha irmã. Alô, vovô, alô, vovó, onde quer que você esteja, em casa, na rua, no trabalho, no automóvel, levando a gente de carona, muito obrigado, viu, pelo carinho da sua audiência, pela sintonia, pela preferência. Estamos juntos em mais uma manhã, em mais um dia, agradecendo a Deus, a Papai do Céu, por mais esse despertar, não é? Pelo milagre da vida. Estamos vivos, não é? Estamos bem. Claro que todos nós temos os nossos problemas, todos nós temos muitas vezes que enfrentar dificuldades diárias em nossa existência, não é? Mas o próprio Deus, o próprio Jesus dizia e diz na sua palavra, não é? No mundo tereis aflições, não é? No mundo tereis aflições, mas tem bom ânimo, eu venci o mundo, não é? E nós também somos mais que vencedores, porque somos filhos do rei, somos príncipes e temos um Deus que é o nosso médico dos médicos, um Deus que é o nosso advogado. Então problemas teremos todos no dia a dia, né? Muitos problemas que podem e devem ser superados, não é? Até mesmo de saúde, não é? Porque Deus, como eu disse, é o médico dos médicos e às vezes
problemas de saúde surgem, né, em nossa vida. Somos seres humanos, temos somos como máquinas também, não é, que às vezes falham, né, precisam de manutenção, precisam de um reparo, não é? E assim também é conosco, mas temos fé, esperança e a certeza em Deus, né, que em mais um dia somos mais do que vencedores. Só o fato de termos despertado, você acordou para um novo dia e agradeceu a Deus, você que tem uma fé, né, que existe um Deus, que existe um ser superior, que existe um Criador, que existe um ser supremo que nos criou. Eu creio nisso, né? Alguns não creem, né? Alguns não acreditam em um Deus, né? Dizem que tudo surgiu do nada, de uma explosão, enfim, né? Eu acho impossível, né? As coisas, nós somos absolutamente imperfeitos enquanto seres humanos, mas somos até perfeitos enquanto estrutura física, né? O nosso cérebro, enfim, e mais do que isso, né? O planeta também se torna imperfeito pela corrupção dos políticos, né? Pelas atitudes dos seres humanos, pelas guerras, pelos confrontos, pelo egoísmo, pela falta de caráter, pela falta de humanidade, né, pelo desamor, pela falta de união, pela inveja. Enfim, são tantas coisas, né, que fazem desse mundo, muitas vezes, um lugar ruim de se viver, né, mas a criação do planeta, né, é uma coisa extraordinária, né, os animais, as plantas, os vegetais, enfim, tudo que foi de fato criado por Deus. Então, que possamos, aqueles que acreditam num Deus, num ser supremo, durante o despertar para um novo dia, agradecer, ser gratos a Deus, a Jesus, ao Espírito Santo, agradecer. Muitas vezes agradecemos a tantas pessoas pelo que acontece no nosso dia, cumprimentamos tantas pessoas, conversamos com tantas pessoas, mas é necessário também, o lado espiritual, conversar com Deus e agradecer por um novo dia. Então, obrigado, meu Deus, por um novo dia de vida que se inicia. Hoje é terça-feira 25 de agosto de 2026. Estamos no dia de número 237 do ano. Faltam 128 dias para 2027. A frase do dia hoje: pessoas boas trazem felicidade, pessoas ruins deixam lições, e as melhores pessoas deixam memórias. Bonita, né? Bonita frase do dia hoje. Repetindo então: pessoas boas trazem felicidade, pessoas ruins deixam lições, e as melhores pessoas deixam memórias. Efemérides alusivas ao dia de hoje. Você gosta de miojo, hein? Gosta de miojo? Aquele macarrão instantâneo feito em 3 minutos? Hoje é dia do miojo. Também é dia do soldado, dia do feirante. Alô, alô, a todos os feirantes, bom dia, aquele abraço. Hoje tem feira, hoje é terça, né? Tem feira ali na Vila Ferraz, feira na Vila Ferraz, terça é dia de feira na Vila Ferraz. Grande abraço a todos os feirantes, dia do feirante hoje. Dia da legalidade, dia da banana split. Dia da Rádio Patrulha, dia da educação infantil. Início da Semana da Educação Infantil. Essas as efemérides alusivas ao dia de hoje. Agora, 7:12. Previsão do tempo para esta terça-feira fria, né? Terça-feira fria. Eu já estou algum tempo aqui dentro
dos estúdios da Campus FM, mas no momento que eu vim para cá, por volta de 6 e pouco da manhã, estava gelado, estava gelado, que creio que ao longo do dia melhore. Mas vamos ver aqui a previsão. Segundo a meteorologia, hoje em nossa cidade, um dia de sol com muitas nuvens no céu jordanense ao longo da manhã. Pancadas de chuva podem ocorrer à tarde e à noite no dia de hoje, segundo a previsão meteorológica. A temperatura estará variando entre a mínima de 12 e a máxima de 20 graus. Deve chover algo em torno de 2,3 milímetros hoje em nossa cidade. A velocidade dos ventos está em 4 quilômetros. O sol, que está entre as nuvens, nasceu às 6 horas e 20 minutos da manhã e vai se pôr às 17 horas e 49. Estamos na fase da lua crescente.

0: Defesa Civil informa.
1: Nesta terça-feira, o dia será marcado por sol entre poucas nuvens e o tempo permanecerá firme em grande parte do estado de São Paulo, devido à atuação de uma massa de ar frio e seco. A exceção será a faixa litorânea, onde a presença de umidade marítima favorece a ocorrência de chuvas isoladas em áreas próximas ao litoral. Pela manhã, há possibilidade de formação de nevoeiros densos na faixa leste, reduzindo a visibilidade em alguns pontos. As temperaturas permanecem amenas durante a madrugada, mas subirão ao longo do dia, favorecendo a queda da umidade do ar no interior paulista durante a tarde. Na capital, as temperaturas variam entre 13 e 20 graus. Em Barretos, a previsão indica mínima de 19 graus e máxima de 34. Em dias de tempo seco, acompanhe a previsão do tempo, mantenha-se bem hidratado e evite a exposição prolongada ao sol.
0: Defesa Civil do Estado de São Paulo.
2: Tá aí agora 7 horas e 15 minutos, esta previsão do tempo no estado de São Paulo, de acordo com a Defesa Civil. 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
1: Agora, 7:18. Secretaria de Saúde adere à campanha Agosto Lilás. Os números são alarmantes. Segundo o Ministério da Justiça, 848 feminicídios foram registrados no Brasil no primeiro semestre de 2026. Somente em março, houve 142 vítimas, de acordo com o Sistema Nacional de Informações de Segurança Pública. No ano passado, 44,4% de todos os assassinatos de mulheres no país tiveram como motivação a questão de gênero, o maior índice desde 2015. Para alertar sobre a prevenção e combate à violência doméstica, a Secretaria Municipal de Saúde de Campos do Jordão aderiu à campanha Agosto Lilás, que celebra este mês 20 anos da Lei Maria da Penha. O objetivo é conscientizar sobre os direitos e informar os mecanismos legais disponíveis para a proteção da mulher. O tema é abordado em rodas de conversa conduzidas por uma assistente social. A ação teve início no dia 17 de agosto, na unidade do Programa Estratégia de Saúde da Família, ESF, da Vila Britânia. Durante o bate-papo, a assistente social vai ensinar a identificar os 6 tipos de violência reconhecidos pela Lei Maria da Penha. A violência física é a mais comum, atingindo a integridade e a saúde da mulher. Já a psicológica causa dano emocional com insultos, constrangimentos e humilhações. A violência sexual ocorre quando a mulher é obrigada a manter relações contra a sua vontade, por meio de força ou coação. Existe ainda a violência patrimonial, que atinge principalmente as mulheres idosas, que são mais vulneráveis a ceder o controle de dinheiro e bens, tornando-se reféns de relações abusivas. A violência moral atenta contra a honra da mulher. E a vicária, nova tipificação, é caracterizada por agressões direcionadas aos filhos, parentes ou pessoas próximas da mulher, com o objetivo de atingi-la emocionalmente. Além dos tipos de violência, também será apresentada a rede de apoio e proteção que envolve saúde, segurança pública, assistência social e o judiciário, para garantir amparo integral à vítima. Entre as ações estão medidas protetivas, a casa de abrigo e a passagem e espaços destinados ao apoio psicológico. Ontem, segunda-feira, 24 de agosto, a roda de conversa foi realizada no posto do bairro Monte Carlo. Na quarta-feira, amanhã, dia 26, às 8 horas, a campanha chega à unidade do Recanto Feliz. No dia 31 de agosto, será a vez da Vila Santo Antônio receber a roda de conversa com início às 14 horas. Agora, 7:21.

7h22, 7h22. É importante realmente essa campanha, né? Esse agosto lilás, romper o silêncio, salvando vidas, né? É o mês de conscientização pelo fim da violência contra a mulher. Essa violência que, apesar dos 20 anos, 20 anos da Lei Maria da Penha, essa violência parece que aumenta a cada dia, a cada instante. Homens que nem podem ser chamados de homens, também de animais, porque animais não agem desta forma, talvez de monstros, talvez de covardes, porque covarde é um homem que do alto da sua força física, do alto de repente da sua força financeira, do alto do seu considerado poder de macho, se esquece de onde veio, de onde nasceu. Será que é filho de chocadeira? Nascemos todos nós das mulheres. Essas mulheres maravilhosas, essas mulheres fortes, essas mulheres guerreiras, essas mulheres que quantas e quantas vezes os homens abandonam seus filhos, não assumem seus filhos, não assumem as responsabilidades. E quantas são as mulheres, como a minha mãe também foi assim, que são mães e pais. Quantas são as mulheres que também às vezes, embora tendo marido, têm a sua independência e querem ter a sua independência financeira, porque não é porque tem marido que você, mulher, tem que depender dele, né, para o sustento diário da sua casa, da sua família, embora seja obrigação do homem esse sustento. Mas muitas são as mulheres, ou que ajudam os seus maridos no dia a dia, trabalhando dentro e fora de casa, porque as mulheres que trabalham fora têm uma jornada dupla, às vezes tripla de trabalho, porque cuidam do seu trabalho extra casa, cuidam da casa, cuidam dos filhos, cuidam do marido, cuidam. A mulher é cuidado, a mulher é carinho, a mulher é amor, a mulher é sensibilidade. Mas aí vem esses machões, esses covardes, e simplesmente resolvem agredir as suas esposas ou namoradas ou noivas, fisicamente, psicologicamente, economicamente, né? Vocês viram aí seis tipos, não é isso? Seis tipos de agressões, né, físicas e psicológicas, que a mulher sofre no dia a dia. Quantos são os homens que chegam em casa, antes de ir para casa, passam lá num bar e se embriagam? Nada contra o cidadão que de repente, no fim do dia, dá uma passadinha lá no bar, toma uma dose disso, uma dose daquilo, mas chega em casa e chega bem para com seus filhos, para com sua esposa. Mas quantos são aqueles que se embriagam nos bares e chegam em casa já na intenção de agredir fisicamente a esposa, os filhos, de agredir moralmente? Chegam lá, e cadê o café, e cadê a janta, e cadê isso, e cadê aquilo, o dia inteiro aqui, não fez absolutamente nada. Não é assim que muitos agem, não é assim que muitos pensam, não é assim que muitos falam, e não reconhecem o trabalho diário de uma mulher para manter a casa. Queria ver se fosse ao contrário. Quanto tempo o homem aguentaria? A mulher sai para trabalhar, você fica e cuida da casa, mas cuida mesmo.
faz o almoço para os filhos, arruma os filhos, leva para a escola, arruma a casa, lava a roupa, passa a roupa, deixa tudo limpinho, tudo organizado, faz o almoço, faz a janta, né? Mas ainda tem muito e muito e muito homem covarde. 20 anos da Lei Maria da Penha. 20 anos. Já não era para ter melhorado isso, mas parece que piora. Hã? Parece que piora. Cada vez mais nós vemos casos de feminicídios. Que é o homicídio feito exatamente pela situação de gênero, exatamente porque ela é mulher, né? Nem todos, claro, nem todos os homicídios em que a vítima é uma mulher são feminicídios. De repente, num roubo seguido de morte, né? O cidadão foi lá roubar o celular e acabou matando a mulher. Aí não é um caso específico de feminicídio, mas a grande maioria é específico. Mata-se, agride-se pelo fato de ser mulher, quando deveria ser absolutamente ao contrário, né? Nós, homens, deveríamos e devemos, não é só deveríamos, devemos ter absoluto respeito pelas mulheres. Amor, consideração, dedicação, né? A essas mulheres maravilhosas. Mulheres que, como eu já disse, nós somos frutos, claro, todos nós, do amor entre um homem e uma mulher, mas nascemos de uma mulher. Temos mães, temos irmãs, temos sobrinhas, temos filhas, mas parece que existem homens que não se lembram disso. E de forma absolutamente desumana, de forma, mais uma vez, me recuso a dizer animal, porque os animais não são assim, e nós que somos animais racionais, acabamos sendo, agindo dessa forma, com essa violência contra as mulheres. Que existam cada vez mais campanhas de conscientização, como esse Agosto Lilás, que vem romper o silêncio e salvar vidas aqui em Campos do Jordão, através dessas rodas de conversa sobre a prevenção e enfrentamento à violência contra a mulher. Abordados nessas conversas os tipos de violência dentro da Lei Maria da Penha, os direitos da mulher, a rede de apoio e a proteção e como denunciar, né? Aconteceu ontem no Monte Carlo, amanhã, dia 26, acontece no Recanto Feliz e dia 31 na Vila Santo Antônio. Canais de denúncia e apoio a você, mulher. Ligue 180 para denúncias ou também na Polícia Militar 190. Também é possível buscar apoio na Polícia Civil, no CRAS, no Ministério Público e unidades de saúde. Informação também é proteção. Agora 7 horas e 31 minutos. Rápido intervalo. Voltamos em instantes. Até já.

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3: 7:34.
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1: Agora, 7:37, 7:37, voltamos.

7:37 e Campos do Jordão entra em quadra, não é? Campos do Jordão é, participando aí do torneio do estado, né? Torneio do estado, Campos do Jordão entra em quadra pelo torneio do estado hoje, dia 25 de agosto, jogo contra São Bento do Sapucaí. É isso mesmo, viu? Acontece hoje a partida entre São Bento do Sapucaí e Campos do Jordão às 20:30 no Ginásio de Esportes de São Bento do Sapucaí. O confronto é válido pelo Torneio do Estado de Futsal. Acontece às 20:30 ali no Ginásio de Esportes de São Bento do Sapucaí na categoria Sub-16. Né? A Secretaria de Esportes, Juventude e Lazer de Campos do Jordão divulgou o calendário completo da primeira fase. Né? Hoje acontece o jogo aí, então, contra São Bento do Sapucaí. No dia 2 de setembro, na próxima quarta-feira, às 19:30, o jogo é entre Tremembé e Campos do Jordão. Campos do Jordão enfrenta Tremembé no dia 2. No dia 8 do mês de setembro, uma terça-feira, também às 19:30, jogos sempre às 7:30 da noite, Campos do Jordão enfrenta Taubaté. E no dia 16 de setembro, quarta-feira, também às 7:30, Campos do Jordão e Caçapava, né? São os jogos aí, portanto, desse torneio, né? O torneio aí do estado de futsal, e vamos ficar aqui na torcida, né? Na torcida aí por nossa Campos do Jordão, pelos nossos atletas aqui de nossa cidade, nesse jogo contra São Bento do Sapucaí, que acontece lá, portanto, no Ginásio de Esportes de São Bento do Sapucaí, no dia de hoje. Agora, 7:39.

E conforme eu disse aí no início aqui do jornal, né, nas efemérides alusivas ao dia de hoje, né, hoje é dia do feirante, isso mesmo, né, dia do feirante hoje, esta terça-feira, dia do feirante, comemorado aqui no Brasil, né, e também, claro, celebrado aqui na nossa cidade, aqui em Campos do Jordão, por esses profissionais que ajudam a formar uma das mais tradicionais espécies, né? Uma das mais tradicionais formas de comércio existente, que é a feira, né? Nós temos feira acontecendo hoje, terça-feira, ali na Vila Ferraz. Nós temos feira acontecendo às quartas-feiras, na Praça Manuel Pina. Ah, Cláudio, onde que fica a Praça Manuel Pina? É aquela praça ao lado do Mercado Municipal. Durante algum tempo, essa feira aconteceu dentro do Mercado Municipal, né? Mas colocou-se, e de forma acertada, ao meu ver, né, de forma acertada, porque aí chama muito mais a atenção de todos aqueles que estão passando, porque às vezes a pessoa na correria do dia a dia acaba se esquecendo. Alguns se preparam, né? Alguns se preparam. A mais tradicional que nós temos na cidade é a feira de sábado, ali no polo de estacionamento. Isso aí é evidente, né? É um grande movimento de pessoas, né, que vão à feira todos os sábados, pegam lá o seu carrinho, né, e vão para a feira encontrar amigos, comprar aí hortifrutis, legumes, frutas, enfim, né, comer aquele pastel de feira que lá nessa de sábado tem, né, aquele tradicional pastel de feira que é uma delícia, é diferenciado o pastel de feira, né? Encontram com os amigos, tem aquela roda de conversa, é gostoso ir na feira, que é uma tradição já de muitos e muitos e muitos anos aqui na nossa Campos do Jordão. E hoje é dia do feirante, né? Dia do feirante, este dia é 25 do mês de agosto. Tem o de sábado, tem a feira de sábado, mas tem a feira de terça-feira, hoje, acontecendo ali na Vila Ferraz. Terça-feira é na Vila Ferraz, quarta-feira é na Praça Manuel Pina, ao lado do mercado, ali em Abernésse, amanhã, quarta-feira. Na quinta-feira, acontece lá na Vila Guarani, ali próximo ao antigo Círculo Operário, né? Aqueles mais antigos, né, lembram-se aí do Círculo Operário, né? E ali acontece na Vila Guarani, né? Que é ali na Vila Jaguaribe, né? Mas o bairro ali chama-se Vila Guarani, né? Na Vila Guarani acontece a feira. E aos sábados também, né? Hoje, na Vila Ferraz. E amanhã, ali na Praça Manuel Pina, em Abernésia, né? A mudança ali da feira de dentro do mercado para a praça, né, ajudou a dar uma nova vida, né, uma nova vida a essa praça que praticamente não era utilizada, né? De acordo com o Jardel Maciel, secretário de Agricultura da Prefeitura de Campos do Jordão, segundo ele, a praça estava ali um pouco esquecida, né? Diz ele, abre aspas, fizemos um teste, a população adorou, a feira ficou muito mais visível, porque quem passa pela avenida consegue vê-la. E a praça se tornou um espaço acolhedor para os feirantes e para o pessoal da agricultura. Eles tiveram um aumento bastante relevante nas vendas, disse aí o Jardel Maciel, secretário de Agricultura de Campos do Jordão. Foi o que eu disse, né? Foi o que eu disse. A visibilidade é importantíssima, né? Antes ficava fechada ali dentro do mercado municipal e não tinha essa visibilidade. Houve um aumento substancial aí nas vendas para os feirantes que participam desta praça, desta feira, que acontece nas quartas-feiras ali na Praça Manuel Pina, ali em Abernésia, né? Conforme eu já disse e repito, atualmente a cidade conta com feiras livres
às terças-feiras, hoje na Vila Ferraz, às quartas-feiras da manhã, na Praça Manuel Pina, ali em Abernésia, ao lado do Mercado Municipal, às quintas-feiras em Jaguaribe, ali na Vila Guarani, e aos sábados no polo de estacionamento. O horário é das 8 da manhã até as 2 horas da tarde, embora as últimas vendas normalmente avancem um pouco além desse horário, né? De acordo com o prefeito Carlos Eduardo, o CAE, as feiras fazem parte da tradição de Campos do Jordão, movimentam os bairros e aproximam produtores e consumidores. Neste dia do feirante, nosso reconhecimento a todos que mantêm essa história viva, disse Carlos Eduardo, prefeito de Campos do Jordão, o CAE. Frutas, verduras, legumes e outros produtos nas feiras dividem os espaços com conversas e relações construídas entre feirantes e fregueses ao longo do tempo, ao longo de semanas, de dias, de meses, de anos de convivência e de trabalho desenvolvido de forma brilhante, né, pelos feirantes que realizam esse trabalho aqui na nossa Campos do Jordão. Neste 25 de agosto, a homenagem é para quem acorda cedo. Eles acordam cedo, né? Muitas vezes ali no polo de estacionamento é algo por volta de 5 horas da manhã. Já estão lá montando a feira do dia. Na nossa homenagem aos feirantes, aqueles que acordam cedo, montam a sua banca e, faça frio ou faça sol, ajudam a manter essa tradição da feira em Campos do Jordão. Agora 7h47.

7:47, Glória Bravin assume a presidência do Convention de Campos do Jordão. Glória Bravin assumiu oficialmente a presidência do Campos do Jordão e região Convention e Visitors Bureau ontem, segunda-feira, dia 24 do mês de agosto, durante encontro realizado no Campus Hall. Ao lado dela, Luiz Rosetti assume como vice-presidente da entidade. A reunião reuniu empresários e representantes do trade turístico de Campos do Jordão e marcou o início de uma nova etapa do convention, com a apresentação de um balanço das ações e conquistas do último período e das perspectivas para o novo ciclo de gestão. Entre os principais objetivos estão ampliar a divulgação de Campos do Jordão, fortalecer a captação de eventos e aproximar ainda mais os diferentes setores que integram a atividade turística da cidade. A chegada de Glória Bravin à presidência e de Luiz Rosetti à vice-presidência ocorre em um momento em que o Convention busca ampliar a participação do empresariado nas estratégias de promoção do destino. A proposta é reunir hotéis, pousadas, restaurantes, comércio, atrativos, espaços para eventos e prestadores de serviços em torno de iniciativas capazes de gerar novos negócios e fortalecer Campos do Jordão ao longo de todo o ano. Durante o encontro, a nova gestão apresentou perspectivas de trabalho e reforçou a importância da atuação conjunta entre iniciativa privada, entidades representativas e poder público para ampliar a competitividade do município no mercado turístico. Um dos pontos de atenção para o novo ciclo será o fortalecimento de Campos do Jordão no mercado de eventos. Congressos, convenções, encontros empresariais e eventos corporativos representam uma oportunidade para movimentar a cidade também fora dos períodos tradicionais de alta temporada, com reflexos diretos na hotelaria, gastronomia, comércio e prestação de serviços. Dentro dessa estratégia, o Convention anunciou também a contratação de Enzo Arns, que passa a apoiar a entidade na promoção e representação do destino em São Paulo. Arns participou do encontro por meio de uma gravação apresentada aos participantes. O encontro contou ainda com a participação de Tony Sando, presidente da Unidestinos, entidade que representa organizações de destinos e Convention Visitors Bureau brasileiros. A programação abriu espaço para discussões sobre a promoção turística, fortalecimento institucional e a importância da organização do trade para aumentar a capacidade dos destinos de atrair visitantes, eventos e investimentos. A presença do empresariado no Campus Hall reforçou uma das principais mensagens apresentadas durante o encontro. O desenvolvimento turístico de Campos do Jordão passa pela integração dos diferentes setores que movimentam a economia da cidade. Com Glória Bravin na presidência e Luiz Rosetti na vice-presidência, o Campos e Região Conventions e Visitors Bureau inicia um novo ciclo voltado ao fortalecimento do destino, à aproximação com o empresariado e à busca de novas oportunidades para o turismo e o mercado de eventos. 7:51, lembramos que o Jornal da Campus FM tem o apoio cultural do restaurante lanchonete Confeitaria do... 7:51, 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

0: 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Bom dia ao Genésio Paraná, sempre lá no Monte Carlo. Ele diz: oi, Cláudio Borges, bom dia, estou passando para desejar uma abençoada terça-feira, cheia de vitória, saúde, paz, harmonia para todos nós. Obrigado aí ao Genésio Paraná, lá no Monte Carlo. Dinho também ligadinho, acompanhando aqui o Jornal da Campus FM. Obrigado, viu, Dinho? A Isaltina, lá na Vila Santo Antônio, também mandando seu bom dia, também está conosco. Obrigado, Isaltina. A Silmara também, na audiência aqui do Jornal da Campus FM. Muito obrigado, viu, Silmara? Deixa eu ver quem mais aqui também mandando o seu bom dia na edição de hoje do Jornal da Campus FM. É muita gente, né? É sempre muita gente ouvindo a gente. Muito obrigado. Deixa eu conferir aqui as mensagens de todos, de todas que nos acompanham. Muito obrigado a Vera Lúcia do Prado, a Wanda Benta, a Veneranda Cunha, Márcia Alves Rodrigues, Maria Helena. Deixa eu ver, eu parei na Maria Helena, né? Vera Lúcia Dias, Analice Leme, Sônia Maria, Maria Aparecida Beckman da Silva, Rejane Moraes, Vilma Maria, Ana Maria, Joselina Antunes, Lídia Aquino, Maria Helena Silva, Wanda Cardoso, Claudete Chagas, Georgina Alexandrina, Fátima Prado Pérez e Maria Zilda. 7:54, ponto final em mais uma apresentação do Jornal da Campus FM. Vander Vieira está chegando para comandar o show da manhã. Ah, mandando um abraço, tem mais aqui, né? Também a Maria Reis, né? Termina com H, é Maria a pronúncia. Maria Reis, também mandando aí o seu bom dia. Helene Marcondes também manda o seu bom dia, desejando um excelente dia para todos nós aqui da Campus FM. Muito obrigado a vocês que estão aí também na nossa live do Jornal da Campus FM. Wander Vieira chegando para comandar o show da manhã. Eu volto, se Deus quiser, às 14 horas, depois do João Araújo, no show da tarde. Obrigado, excelente terça-feira, bom dia, fiquem com Wander Vieira, fiquem com Deus e até logo mais à tarde, se Deus quiser. Bom dia a todos.
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4: 7:58.
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0: lindo, abençoado, maravilhoso dia, Campos do Jordão.
1: Pra gente cantar.
0: Bom dia, Campos do Jordão, Santo Antônio do Pinhal, São Bento do Sapucaí, Sapucaí Mirim, Paraisópolis, Brasópolis, Venceslau Brás, Delfim Moreira, sul de Minas Gerais. Peço licença ao senhor e à senhora para poder entrar em sua casa, em seu trabalho, em sua vida. Bença minha mãe. Bom dia, Suíça brasileira, mais alta do Brasil. Bom dia, Vila Ferraz. Hoje é dia de feira. Bom dia a todos os feirantes, a todos que fazem que o alimento chegue à sua casa, ao seu estabelecimento comercial. Bom dia, Vila Ferraz, Vila Fracalanza, Jardim Floriano Pinheiro, Vila São Paulo. Ótimo dia, Bernécia, Morro das Andorinhas. Bom dia, Jardim Floresta, os bairros Britador, Santo Antônio, Alto da Boa Vista, Vila Selmara, Taquaral. Bom dia, Vila Maria, Vila Rica, Vila Ekman, Santa Cruz. Ótimo dia, Pica-Pau, Brancas Nuvens, Vila Nair, Floresta Negra, Jair Rocha Pinheiro, Vila Albertina, Vila Elisa. Bom dia, Vilas Cláudio e Cristina, Serra Azul e 2, Vista Alegre, Vila Loli. Bom dia, CDHU Santa Marta, Vila Matilde, CDHU Vila Matilde. Bom dia, Jardim Sumaré. Bom dia, Céu Azul. Bom dia, Monte Carlo, Vila Britânia, Vila Paulista, Vila Paulista Popular. Bom dia, Vila Telma. Bom dia, Jaguaribe, Vale Encantado, Jardim Márcia, Campista. Ótimo dia, Vila Guarani, Círculo Operário. Ótimo dia, Vila do Bie, Vila Sodipe. Bom dia, Vila Inglesa, Alto da Vila Inglesa, Capivari, Nova Capivari, Alto do Capivari. Bom dia, Recanto Feliz. Bom dia, Parque Romeu Montoro. Bom dia, Beira Rio. Bom dia, Descansópolis, Rancho Alegre, Recanto Feliz, Jardim Embaixador, Horto Florestal, Bairro do Charco. Bom dia, Roseta. Bom dia, Ferradura. Bom dia, Gavião Gonzaga, Renópolis, Zé da Rosa, Melos, Lajeado, Barrado, Baú, Matadouro. Bom dia, Suíça brasileira.
1: Bom dia,
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Vamos juntos até as 12 horas. 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

0: Bom dia a todos nossos queridos, amados ouvintes, satisfação, alegria poder estar com vocês nesta manhã, digamos, nublada, mas não se esqueçam que acima das nuvens, aquela luz que nos protege, nos guarda e nos dá condições de vivermos mais esse lindo e abençoado dia. Às 8h17, gratidão a todos pela audiência, pelo carinho, pela mensagem. Vamos juntos comigo, Wander Vieira, até às 12, hein? Eu conto com você pra gente fazer o show da manhã da Campus FM. Vamos agora ao primeiro bloco da notícia do mundo dos famosos, o Tititi da Fama, o Fofocando.
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2: Paola Oliveira decidiu continuar no Carnaval do Rio de Janeiro, mas surpreendeu ao escolher um novo caminho. Após ter sido convidada pela Grande Rio para retornar ao posto de rainha de bateria, função que exerceu por 7 anos, a atriz recusou a proposta e aceitou o convite da Imperatriz Leopoldinense para assumir o mesmo cargo no Carnaval de 2027. A novidade será oficializada pela Imperatriz no dia 18 de setembro. A chegada de Paola acontece em um momento de destaque da escola, que vem acumulando grandes desfiles sob o comando do carnavalesco Leandro Vieira. A atriz, considerada uma das principais rainhas de bateria do carnaval carioca, agora deve substituir Isa e voltar a Sapucaí em uma nova fase de sua trajetória.
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0: 8h28, show da manhã, show de alegria, seu rádio. Vamos agora ao primeiro bloco dos horóscopos zodíaco de hoje.
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2: Agora as previsões para Áries, Touro e Gêmeos. Signo de Áries.
1: Nascidos entre 21 de março a 20 de abril.
3: A terça-feira do signo de Áries tem tudo para ser um dia reenergizado. O movimento planetário de Mercúrio encontra o Sol num aspecto favorável voltado à saúde, pedindo um carinho a mais com o bem-estar próprio. Essa atenção toda tem chances de trazer melhorias não só na rotina, como também nos estudos. Afinal, se cuidar também é estar pronto para o desafio das provas, né? No amor, seu crush pode estar mais aberto para ajustes, fortalecendo a sintonia entre vocês. E nas amizades, a tendência é de mais entendimento.
2: Signo de Touro.
1: Nascidos entre 21 de abril a 21 de maio.
3: Ei, signo de Touro! O céu aponta que Mercúrio chegou para deixar tudo mais leve e divertido no seu dia. Tá pintando a chance de curtir ao lado dos amigos, trocar uma ideia legal e soltar a criatividade. Na área do amor, as conversas fluem bem e a vibe tranquila se espalha. Nos estudos, clima ideal para absorver conhecimentos novos. Bom dia!
2: Signo de Gêmeos.
1: Nascidos entre 22 de maio a 21 de junho.
3: Para a galera de Gêmeos, o movimento planetário indica a possibilidade de um papo mais tranquilo rolar hoje. Talvez seja a hora perfeita para você acertar os ponteiros e organizar a rotina da casa com quem você divide o espaço. No amor, o céu sugere um clima super aconchegante e leve para conversar com seu crush sobre os planos para vocês. E nos estudos, o foco está na objetividade, o que pode facilitar a organização.
2: Já já voltamos com as previsões para Câncer, Leão e Virgem.
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0: 8h30, já virando para 8h31, eu tenho a grata satisfação de atender ele, que além de nosso apoiador cultural, é nosso amigo, irmão de jornada. E hoje é o dia deles, dia do feirante. Bom dia, meu amigo, irmão Adeval Zatti.
5: Bom dia, bebê. Quem sou? É nóis, que é nóis. Ô, bebê, manda pra nós, hein? Tipo Wellstone. Essa música é boa pra caramba, hein? Vamos alegrar a vida nossa. Hoje é dia do meu pai, dia do meu amigo Xandão, do pessoal lá da feira, entendeu? Hoje é dia do Serante. Meu camarada, manda essa música pra turma aí. Manda pro Dinho, Santa Cruz, meu parceiro. Fala pra ele passar aqui, tomar um café com nós. Nick Zatti, tá no trampo hoje. Motinha, Ferrujão, Marilda. Beleza, meu amigo? Pessoal de Campos aí, não esquecer das meninas do pesqueiro, hein? Manda pra nós aí. Falou, filho? Hoje eu tô que nem eles hoje.
0: Gratidão pela sua audiência, pela sua mensagem, meu amigo. Em seu nome, em nome do Nick Zatti, do patriarca da família Zatzatti, seu Zatti. Um abraço a todos, feirantes. Bom dia, Luizinho, lá no Mercado Municipal, junto com a esposa dele, Marilda. Bom dia, esse casal simpático e atencioso. Um abraço para vocês, parabéns pelo dia de vocês. A pessoa de vocês, um abraço a todos, feirantes. Como eu disse no início do programa, são aqueles que se dedicam no campo ou fazem aquele intermédio, né, de comprar da quem produz no campo e traz para a cidade, levanta de madrugada, inverte o dia, né? Eles não têm às 8, às 18, eles têm da meia-noite ao meio-dia. E faz com que a hortifruti, granjeiros, frutas, legumes e outros cheguem ao prato todos os nossos consumidores. Parabéns, viu? Um abraço a todos lá do... Um abraço também ao Xandão, ex-vereador, ex-secretário de esportes. Bom dia, Xandão! Flamenguista. É, meu amigo, tem que encostar no Palmeiras lá, hein? Vai brigar, pelo amor de Deus, hein? às 8h33. Vamos de música boa. Tipo Yellowstone, Léo e Rafael, Luan Pereira e Agro. 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

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Às 8h44 eu vou atender agora a nossa querida ouvinte, a Rosana, aqui do Pica-Pau. Ela pede Zoe West Control. Gratidão pela sua audiência, pela sua mensagem. Excelente, maravilhoso, abençoado dia para você, toda a sua família. 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

0: 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O momento de reflexão de hoje é sobre saudade com equilíbrio. Na realidade, na vida, temos que ter equilíbrio em todas as nossas atitudes, todas as situações.
1: Saudade com equilíbrio. Minha mãe, minha amada mãezinha Hebe, eu quero lhe pedir para não chorar. As suas lágrimas são como chamas de dor no meu coração. Eu tenho aqui a minha amada bisavó Tina e o nosso bisavô Amadei, que estão comigo. Fique tranquila, Deus está conosco. A senhora e ao meu pai, um beijo do seu filho. Francisco Cândido Xavier psicografou inúmeras cartas, que muitas vezes começavam assim, buscando apenas tranquilizar os corações que haviam permanecido na terra. Por vezes, mergulhados na imensa dor da saudade, da falta, acabamos nos tornando egoístas, isto é, deixamos de lado a dor daqueles que partiram. Eles estão vivos. Essa é a primeira constatação, a maior certeza. Não se trata de fé, crença, mas de confirmação da realidade. Uma realidade que muitos não conhecem e que, no entanto, está mais que clara. A segunda certeza nos fala de amparo. Todos recebem a devida assistência ao desencarnar. Seja pelos antepassados, pela família espiritual que lá está, ou pelos socorristas do bem. Há equipes de resgate, equipes responsáveis pelo auxílio aos recém-desencarnados. Trabalhadores do bem que se propõem a tarefa nobre de acolher as almas dos que se desligam do corpo. Tudo isso é manifestação de um Deus, Pai de amor. É a ação de uma providência divina muito bem organizada, ciente de tudo o que ocorre no planeta a cada instante. Assim, nesses primeiros e mais dolorosos momentos da morte de um amor, digamos a nós mesmos, calma, nada está fora do controle. Não há razão para desespero ou revolta. Num segundo momento, importante pensarmos naquele que parte, mais do que em nós que ficamos. Trata-se de um instante necessário, do término de uma jornada no planeta, o fechamento de um ciclo. Dói-lhes e os perturba ouvir frases como: você não poderia ter partido. Por que você me deixou? Como vou viver sem você agora? Nosso coração aflito quer dizer isso. Sentimos a partida, sofremos com a ausência física. Mas não há prova maior de amor do que nesse momento deixarmos a nossa dor em segundo plano para pensarmos na tranquilidade dos seres amados. Com certeza, desejamos que o momento da partida lhe seja o mais suave, o menos atribulado possível. Nós, os que amamos, desejamos somente o melhor aos nossos amores. Nesse momento, devemos ajudá-los com nossas preces, com pensamentos orientadores e com lembranças positivas. Talvez ele ou ela demore para descobrir que ainda vive, embora não mais em um corpo físico. E que notícia maravilhosa quando se derem conta disso. Então, contemos isso a eles em nossas orações. Falemos disso em nossas conversas com os familiares e até nas cerimônias que se realizam em sua homenagem. Se sofremos em demasia, eles sofrem conosco. Se nos revoltamos, eles querem voltar e não conseguem. Agindo assim, lhes criamos uma agonia desnecessária. A morte celebra uma nova fase, uma separação temporária, jamais destruição ou fim. Cultivemos a saudade com equilíbrio, com desejo do bem, àqueles que iniciam um novo ciclo, guardando a certeza de que nem eles e nem nós, que permanecemos aqui, estamos sem amparo.

Para muitas religiões, a morte não é o fim. É apenas o início de uma nova jornada. Os espíritas kardecistas, os xamânicos, os hindus, entre tantos outros. Mas independente do seu credo religioso, no momento da saudade, tem aquela percepção de que sempre tenhamos saudade daqueles que partiram antes de nós, mas nunca tristeza, até porque cumpriram o ciclo deles ao nosso lado. E o entendimento, o conhecimento, muitas das vezes os percalços passados juntos nos fortalece. E os bons momentos acima de tudo. Que a mensagem do dia possa ter tocado no fundo do seu coração, da sua alma. Pense sobre isso.

0: 9:15, show da manhã. Show de alegria em seu rádio. Vamos agora ao segundo bloco da notícia do mundo dos famosos, o Tititi da fama, o Fofocando.
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2: A equipe de Larissa Manoela confirmou que a atriz não fará mais o papel de Carmen Miranda na cinebiografia dirigida por Bruno Barreto. A saída aconteceu depois que o diretor decidiu antecipar o período de filmagens ao descobrir que outro projeto sobre a vida da cantora também estava sendo produzido. A mudança entrou em conflito com compromissos profissionais que Larissa já havia assumido e cuja agenda estava reservada para o filme havia mais de um ano. O marido da atriz, André Luiz Frambach, também deixou o elenco. Segundo o comunicado, ele já havia sido contratado antes mesmo de Larissa e também tinha sua agenda bloqueada para as datas inicialmente previstas. A equipe afirmou que a atriz lamenta não continuar no projeto, mas decidiu manter os compromissos já firmados. O filme, chamado Pra Você Gostar de Mim, poderá ter Lorena Comparato como substituta de Larissa no papel de Carmen Miranda.
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0: 9h26, show da manhã, show de alegria em seu rádio. Vamos agora ao segundo bloco dos horóscopos zodíaco de hoje.
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2: Agora, as previsões para Câncer, Leão e Virgem. Signo de Câncer.
1: Nascidos entre 22 de junho a 22 de julho.
3: O céu indica que hoje é dia de ideias afiadas para o signo de Câncer. A comunicação está com tudo e as conversas podem ser esclarecedoras, seja com o crush, com a galera dos estudos ou na roda de amigas. Além disso, a área de estudos tem tudo para brilhar. Então se joga nos livros e aprendizados.
2: Signo de Leão.
1: Nascidos entre 23 de julho a 22 de agosto.
3: Pode ser uma ideia bacana dar uma olhada nos seus gastos e pensar em formas de investir melhor. No campo do amor, tá na hora de você e o crush sentarem para conversar sobre os investimentos do casal, sabe? Nas amizades, tá tudo tranquilo. Quanto aos estudos, a dica é administrar bem seu tempo para não quebrar o cofrinho com tarefas atrasadas.
2: Signo de Virgem.
1: Nascidos entre 23 de agosto a 22 de setembro.
3: Hoje, pessoas do signo de Virgem podem sentir uma força interior maior com o movimento do planeta Mercúrio. A chance de arrasar em várias áreas da vida, incluindo estudos, ao focar nessa energia mental. Como o sol está por perto, seu crush pode perceber você mais compreensiva e inspiradora. Se trocar críticas por incentivo. Na galera, essa vibe também é bem-vinda.
2: Já já voltamos com as previsões para Libra, Escorpião e Sagitário.
0: Nove e 27, show da manhã, show de alegria em seu rádio. Eu vou atender agora a nossa querida ouvinte Viviane aqui do Brancas Nuvens. Bom dia, ela pede para tocar As Marcianas Porque Brigamos. Oferece para nós, para minha mãezinha, a todos os ouvintes, aos filhos e a todos que gostam dessa música. Gratidão pela sua audiência, pela sua mensagem. Excelente, maravilhoso, abençoado do dia para você e toda a sua família. Às 9h28, música boa e de qualidade. Você ouve no Show da Manhã da Campus FM.

9 horas 31 minutos. Show da manhã, show de alegria, seu rádio. Eu vou atender ele agora, meu amigo, meu irmão de jornada, tá sempre ligadinho no show da manhã. Meu amigo Celsão, tá lá na ceia. Ele e a equipe dele, trabalhando, dando aquele talento em prol daqueles que estudam, que querem um aprendizado. Vai pra ele, vai pro Henrique Alves. Bom dia, Henrique. Bom dia, Cris, diretora da ceia, irmã Lúcia. E a toda a galerinha aí, a todos sempre ligadinhos no show da manhã. Essa música tem significado pra você, Celso, e pra muitos outros. Roberto Carlos, Luz Divina, 932.

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0: Show da Manhã, 9 horas 47 minutos. O clima hoje tá daquele jeito, as quatro estações no dia. Já esquentou, já esfriou, tem nuvens, tem vento. Se cuidem! Eu vou agora atender a minha querida ouvinte. Tá sempre ligadinho no Show da Manhã, a Ana Bacana, a Ana Maria de Souza, lá da Vila Britânia. Bom dia, Ana, satisfação e alegria poder falar contigo, tudo bem?
1: Bom dia, Vão, tudo bem? Tá com uma musminha do Henrique Juliano. Com a minha música, vai pro Pequenino Taxista, pra todo mundo que gosta dessa música. Vai pra Luísa, Nair, a Cris, pra Ana Vitador, tô ligadinho ouvindo o programa.
0: Gratidão pela sua audiência, pelo seu carinho, pela sua mensagem. Um excelente, maravilhoso, abençoado dia para você, toda a sua família. Bom dia, querido. Bom dia, Carlinhos Taxista, todos os taxistas, operadores de transporte coletivo. Bom dia, Daniel Passos. Bom dia a todos. Vamos de Henrique Juliano, Malbec, 948.

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2: Que delícia. 9:51. Eu vou atender agora a nossa querida ouvinte, a Claudina, lá da Vila Maria. Bom dia, Claudina. Satisfação e alegria poder falar contigo. Tudo bem?
3: Bom dia, Vanderlei.
2: Querido ouvinte, a Claudina, lá da Vila Maria. Bom dia, Claudina. Satisfação e alegria poder falar contigo. Tudo bem?

0: 9h55. Eu vou atender a nossa ouvinte, Mirim Alice, aqui do Pica-Pau. Bom dia, Alice, tudo bem?
1: Wagner, bom dia. Eu gostaria de uma música assim. Peão todo tatuado. Oferece pra você e pra minha mamãe Rosana. Tchau, beijo, bom dia.
0: Gratidão pela sua audiência, pela sua mensagem. Excelente, maravilhoso, abençoado dia. Uma ótima e abençoada semana pra você, toda a sua família. Às 9h56, show da manhã. Pião todo tatuado, voltou pra grade novamente. Essa música está fazendo tanto sucesso. Depois da participação da Mariana Fagundes junto com o Daniel. Bom dia, sertanejo. 9h56.
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0: Mariana Fagundes!
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0: 10:08, show da manhã, show de alegria em seu rádio. Vamos agora ao terceiro bloco dos horóscopos do Zodíaco de hoje.
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2: Agora, as previsões para Libra, Escorpião e Sagitário. Signo de Libra.
1: Nascidos entre 23 de setembro a 23 de outubro.
3: O céu aponta que pode ser um dia de renovação para o signo de Libra. O movimento planetário pede uma boa faxina emocional. Então se livre do que não te agrega mais, amiga. Potencialize seu amor próprio. Você é incrível e vale muito. No coração, prepare-se para diálogos que podem te ajudar a vencer antigas questões com o crush, fortalecendo a relação. Nos estudos, a chance de chegar mais longe é grande se acreditar em si mesma. Anima aí, Libriana!
2: Signo de Escorpião.
1: Nascidos entre 24 de outubro a 22 de novembro.
3: Para o signo de Escorpião, o movimento planetário torna o dia propício para diálogos profundos e atividades que alimentem a mente. As amizades são o foco e a chance de boas conversas. No amor, exercitar a escuta para entender o crush será essencial. Nos estudos, pode ser uma boa hora para trocar ideias e expandir seu conhecimento. Seja bom conselheiro, mas não deixe de ouvir.
2: Signo de Sagitário.
1: Nascidos entre 23 de novembro a 22 de dezembro.
3: Sagitário, o céu aponta que você pode ganhar mais segurança e ter boas ideias na escola, com a entrada de Mercúrio nessa área. Mas lembre-se, misturar razão e sensibilidade pode ser um diferencial. No amor, procure conversar com crush sobre sonhos e projetos futuros. Equilibrar coração e mente ajuda a fortalecer o lance. Mesmo com a correria dos estudos, não deixe de lado seus amigos, ok? Eles são a sua turma, afinal, um dia positivo te aguarda.
2: Já já voltamos com as previsões para Capricórnio, Aquário e Peixes.
0: Dez e dez, hora dobrada, eu vou atender a nossa querida ouvinte, a Cecília do Brancas Nuvens. Bom dia, Cecília, satisfação e alegria poder falar contigo, tudo bem?
4: Bom dia, Bandimeira, aqui é a Cecília do Brancas Nuvens. Pedi pra se trocar com a música Zé Camargo Luciano, quem é ele? Ofereço para vocês da rádio aí e para todos os ouvintes. Deus abençoe você. Obrigado, tenha um bom dia.
0: Gratidão pela sua audiência, pela sua mensagem. Um excelente, maravilhoso, abençoado dia para você e toda a sua família. Vamos, Zezé de Camargo e Luciano.

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0: Delícia!
1: 10h27, vou atender minha querida ouvinte, a Luísa lá do Morro do Elefante. Bom dia, Luísa, satisfação de poder falar contigo, tudo bem?
2: Evander, bom dia, tudo bem? Evander, toca Roberto Carlos pra mim, Jesus Salvador. Eu quero mandar pra Fátima Veloso, pra minha amiga Maria Helena, pra Nair do Britador, quero mandar pra Exaltina, pra Ana Bacana, quero mandar pra minha amiga Elaine, e também quero mandar pro pessoal lá do Zat, né, que hoje é dia dos feirantes, dizer para eles que eles, nossa, trabalham muito bem, muito obrigada por tudo. E também quero mandar para você, tá? Para você, para sua mãe, dona Cida, e as minhas meninas, e a todos os seus ouvintes, tá bom, Wander? Um ótimo dia, que Deus te abençoe. Tchau, tchau.
1: Gratidão pela sua audiência, pela sua mensagem, minha querida, a você e toda a sua família. Jaque, a Poli, lá no Bar das Meninas, todos lá no Pesqueiro também, que Deus abençoe grandemente, uma ótima abençoada terça-feira pra você, Luísa. Vamos de Roberto Carlos, Jesus Salvador.

0: Show da manhã, show de alegria no seu rádio. Eu vou atender ele, meu amigo, meu irmão, Eduardo do Barrado. Bom dia, tudo bem?
1: Bom dia, Vander. Que Eduardo Barrado. Queria pedir uma música do Charlie Brown Jr. Você para todos os ouvintes. Campos FM Santati. E para Dona Marta e para o Rodriguinho.
0: Gratidão pela sua audiência, pela sua mensagem. Um excelente, maravilhoso, abençoado dia. A você, ao Rodriguinho, Marta das Boas, a todos Barrado. 10h34, show da manhã, tocando aquilo que te toca. Charlie Brown Jr., proibida pra mim.

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2: 10:46. 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
2: Um abraço aí a você e a todos. 10:51.
3: Um abraço para todos os ouvintes. Tchau, tchau.
2: Tchau. Às 10:51, eu vou atender ele, meu amigo Gilberto. Ô, Gilberto, ele pede a música do nome do meu cãozinho, Pitoco. Ele manda lá pro Alex, que trabalha no Palácio Alto da Boa Vista aqui. Ô Alex, tá bem na fita, hein? Gilbertão, irmão do repórter do povo, mandando pitoco pra você. Um abraço a vocês e o que Deus abençoe grandemente. Uma ótima e abençoada terça-feira. Vamos com esse clássico pitoco, Teodoro Sampaio, 10h52.

0: Show da Manhã da Campus FM. Gratidão a todos os ouvintes pela participação, pela audiência. Eu vou atender ele agora, meu amigo, irmão de jornada, tá sempre ligadinho com a gente aqui também, Ivan Artesão. Bom dia, Ivan, satisfação de poder falar contigo, tudo bem, como vai?
1: Bom dia, meu irmão, companheiro de longa jornada, um programa maravilhoso, né? Audiência nota 10 e ouvintes também. Desejo a vocês todos, né? Um dia maravilhoso com esse solzinho que saiu agora radiante. Quero ouvir Força Estranha com Dalton, né? Quero oferecer minha querida e amada esposa e também minha filha, meu neto e a nossa amiga Maura. Ô, Maura, quanta saudade, um abraço aí, bom dia.
0: Gratidão pela sua audiência, pela sua mensagem, um excelente, maravilhoso, abençoado dia para você, meu amigo. A você, a toda a sua família, a Maura, a todos da Praça das Artes, vamos de Dalton, muito estranho.

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2: 11:09, vamos agora ao último bloco. A notícia do mundo dos famosos, o Titi da fama, fofocando.
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4: Após passar 45 dias internado em uma clínica de reabilitação, Rafael Cardoso compartilhou uma reflexão sobre a paternidade e a importância da presença na vida dos filhos. O ator publicou registros de um fim de semana em família e afirmou que a experiência como pai mudou sua forma de enxergar o tempo. Segundo ele, momentos simples, como conversas, abraços e brincadeiras, passaram a ter um significado ainda maior. Rafael, que tem 3 filhos, destacou que ser pai o ensinou que o tempo deve ser valorizado pela presença e não apenas pela quantidade de momentos vividos. A publicação acontece após o período de tratamento, encerrado depois de 45 dias, e mostra uma nova percepção do ator sobre família e as memórias que pretende construir ao lado dos filhos.
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2: Show da manhã, show de alegria do seu rádio. Vou atender ela, minha querida ouvinte, Fátima Veloso, bom dia.
6: Bom dia, Wander, tudo bem com você? Você pode tocar a música Cindy Lauper? Eu ofereço a todas as minhas amigas, para vocês da rádio e a todos que estão ligados na Campus FM. Um abraço, meu amigo, sou eu, a Fátima Veloso.
2: Gratidão pela sua audiência, pela sua mensagem, excelente, maravilhoso, pessoal do dia para você. Da sua família. 11:11, hora dobrada. Cindy Lauper.

0: Show da manhã, show de alegria seu rádio. Bom dia, meu amigo Peterson. Mandou mensagem pra gente aqui. Tudo bem?
1: Bom dia, Vander Vieira. Aqui é o Peterson. Toca pra gente aí a música Always, do John Bon Jovi. Ofereço a todos que estão na sintonia da programação.
0: Gratidão pela sua audiência, pela sua mensagem. Um excelente, maravilhoso, abençoado dia pra você, toda a sua família. Uma ótima terça-feira. Bon Jovi, Always.

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0: 11h26, vamos agora ao último bloco dos horóscopos do Dico de hoje.
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2: Agora, as previsões para Capricórnio, Aquário e Peixes. Signo de Capricórnio.
1: Nascidos entre 22 de dezembro a 20 de janeiro.
3: Signo de Capricórnio, o céu mostra que é dia de expandir horizontes. Mercúrio promete iluminar a área espiritual e pode ser uma ótima hora para aprender coisas novas e estar aberta às oportunidades. No amor, há uma chance de fortalecer o elo com o crush se tiverem sonhos e metas em comum. Para as amizades, a ideia é valorizar o tempo com parceiros que compartilham de seus objetivos. Nos estudos, essa energia pode te colocar na frente, capricha!
2: Signo de Aquários.
1: Nascidos entre 21 de janeiro a 20 de fevereiro.
3: Signo de Aquário. O movimento planetário indica uma fase de autoconhecimento. Tendência de dias para reflexões mais profundas, resultando em sensibilidade maior. Cuidado para não se preocupar tanto e ignorar a autoestima que tanto precisa de estímulo. Chance de estreitar laços com quem gosta e abrir seu coração com mais facilidade. Está vendo o sol lá fora, aquariana? Pode ser uma boa hora para se expressar com pessoas amadas. As provas da escola podem exigir mais que o normal de você, mas a confiança por meio de conversas vai te ajudar a aprofundar as emoções. Mergulhe fundo na conexão emocional.
2: Signo de Peixes.
1: Nascidos entre 21 de fevereiro a 20 de março.
3: O céu aponta que o signo de Peixes pode ter aproximação com pessoas próximas hoje. É um ótimo dia para bater um papo descontraído e cheio de ideias interessantes com o crush ou até mesmo com os amigos. Quer resolver alguma pendência ou chegar a um acordo com alguém? A chance é grande. Até nos estudos, isso pode fazer diferença. Então aproveita para trocar uma ideia sobre a matéria com a galera da escola.
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0: 11h28, daqui a pouco tem ele, João Araújo, almoçando com música. Líder de audiência das 12 às 14 horas aqui na Campus FM. Vou atender meu amigo, meu irmão, Ronei Zé Colmeia. Fala, querido, bom dia.
1: Olá, Campus FM, olá, ouvintes. Fala, Wander, que é o Ronei Zé Colmeia do Barro Pela Vista, meu amigo. Hoje é um dia mais que especial. Hoje vai ser contemplada a minha mãe, Vera Luz, que está fazendo aniversário hoje. Também para minha sobrinha, Maria Vitória, que está fazendo aniversário também. Gostaria de contar uma grande música especial para elas. Que hoje é um dia magnífico, né? Dia de mãe é todos os dias, mas hoje é um dia especial para essas duas. São as pessoas especiais da minha vida também. Toca para nós uma música do Padre Marcelo Rossi, Maria Passa na Frente. Bom, contemplando grande abraço a você e a todos os ouvintes da Campus FM, que é sucesso da cidade. Feliz aniversário, mãe. Feliz aniversário, Maria Vitória. Abraço!
0: Parabéns! Feliz aniversário! Muita saúde, paz, prosperidade, alegria. E nesse novo ciclo que se inicia, seja de muita saúde, muitas alegrias. Vamos então de Padre Marcelo Rossi, Maria Passa à Frente. Show da manhã, tocando aquilo que te toca.

0: Show da manhã, show de alegria em seu rádio. O tempo não para, passa depressa demais, né? Vou atender agora mais um ouvinte. Vou atender a Maria Helena. Bom dia, Maria Helena. Faça sua alegria poder falar contigo, tudo bem?
1: Bom dia, meu amigo, tudo bem? Aqui é Maria Helena do Santa Cruz. Você pode mandar para mim uma música dos Barões da Pisadinha? Eu quero oferecer para minhas irmãs, para minha filha, para minha neta, para minha amiga Claudina, para minha amiga Luísa, para a Jaque, para a Polly, para a Elaine Marcondes, para todas as pessoas que gostarem da música e a todos vocês. Tenham um bom dia, Deus o abençoe. Tchau, tchau.
0: Gratidão pela sua audiência, pela sua mensagem, Maria Helena, que Deus abençoe grandemente. Vamos, Barões da Pisadinha, não deixe eu saber.

0: Show da manhã, show de alegria no seu rádio. Vou atender minha querida ouvinte, a Lúcia Maria. Bom dia, Lúcia. Satisfação de alegria poder falar contigo. Tudo bem?
1: Bom dia, meu amigo Vander Vieira. Estou de volta, meu amigo. Esses dias não estava aqui em Campos, né? Mas estou aqui hoje de volta. Você pode tocar qualquer louvor para mim? Quero oferecer para todos os ouvintes da Campos FM. Quero desejar para você um bom dia, um bom trabalho. Que Deus te abençoe grandemente, meu amigo. Você tem um dia muito, muito abençoado. Campos FM, sucesso na cidade. Tchau, obrigado.
0: Gratidão pela sua audiência, pela sua mensagem. Um excelente, maravilhoso pessoal do dia para você, toda a sua família, todos os seus colegas de trabalho. Vamos de Anderson Freire. Colisão.

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0: Show da Manhã, reta final, eu vou atender ele, apoiador cultural do Show da Manhã, hoje é o dia dele, dia do feirante, o meu amigo irmão Nick Zart. Fala, Nick, bom dia.
1: Bom dia, meu patrão, bom dia, boa tarde, né? Você acha que eu perdi meu dia aí, te pedi música de grátis? Jamais. Cheguei agora de viagem, rapaz, fui pra Paris, Parisop, já cheguei. Me atrasado, acho que tá em tempo ainda, né? Vê se tiver, vou pedir o Post Malone Cicles. Oferecer aí pra você, meu parceiro. Vamos oferecer pra turma do Zat, não, já saiu todo mundo pra trabalhar. Vamos pra Luiz, acordou cedo hoje, Luiz, pesqueiro, Dinho. Vai pra a Ana também. Devalzinho tá aqui, rapaz. Não trabalhou hoje porque é o dia dele, certo? Então manda essa pra gente aí, valeu! Ô, Vandão, esqueci da Célia Docinho, cara. Putz, não pode, né? Ela tá lá em São Luís, dia dela hoje, né? Também. Então manda essa música pra ela e mandar um abraço pro meu primo Júnior Zat, lá do Mato Grosso, cara. Eu estive lá no final do ano passado. Esse ano a gente vai de novo, galera toda, pescar lá. Ele tá fazendo aniversário hoje, manda um abraço pra ele, valeu! Ô, Vandão, esqueci da Célia do...
0: Esqueceu não, você lembrou do Nick. Ô, aniversariante do dia tem aplausos. Que Deus abençoe grandemente, um ótimo abençoado dia. Que esse novo ciclo que seja muita luz, paz e prosperidade. Quem mandou mensagem aqui também, Nick, é ele, o meu amigo e seu amigo Fernandinho, lá de São Beto. Fala, Fernando, tudo bem?
2: Ô, Vander Vieira, bom dia, bom dia. Tamo por cá, hein?
0: É isso aí, um abraço pra vocês. Então vamos de Post Malone, Circles.

0: Show da Manhã, show de alegria em seu rádio. Vou atender mais um ouvinte agora. Bom dia, Cris, lá do CDHU. Tudo bem, Cris? Satisfação e alegria poder falar contigo.
1: Vieira, tudo bem com você, meu amigo? Toca uma música pra mim do... do Sertãozinho Chororó, Evidência. Queria agradecer pro Danilo, pra Benê, pra Ana Bacana, pra todos meus amigos, minhas amigas, pra vocês aí da rádio, que Deus te ilumine e te guarde sempre. Aqui é a Cris do CDHU, meu amigo. Tamo junto, até mais.
0: Gratidão pela sua audiência, pela sua mensagem. Excelente, maravilhoso, abençoado dia. Chitãozinho e Chororó, Evidências.

0: eu preciso.
1: Reta final do show da manhã de hoje. Mandar um abraço especial aí a Beth, lá do Alto Avenida Inglesa.
0: Só quero ouvir você dizer que.
1: Ela manda um abraço pra irmã lá, a Luísa do Morro do Elefante, a Eliette, pra Jaque Papoli, pra Simone, lá do Zé da Rosa, pra filha Gabriela, pra filha Ana Cecília, pra Selma, pro Marcos, pro Antônio Marcos de Guará, pra filha Lara. Infelizmente eu não vou conseguir tocar sua música. Um abraço pra você, gratidão pela sua audiência, pelo seu carinho. Reta final do show da manhã de hoje.

Os últimos minutos do Show da Manhã, dessa dominada abençoada protegida, terça-feira, 25 de agosto de 2026. Minha gratidão a todos os ouvintes, pela audiência, pelo carinho, pelas mensagens. Ao senhor e à senhora que permitiram eu entrar em sua casa, em seu trabalho, em sua vida. Muito obrigado a todos os apoiadores culturais, empresas parceiras do Show da Manhã. Desta terça-feira, 25 de agosto de 2026. Bom dia, Tioquinho. Um abraço a você, a todos aí no Bar do Alemão também. A todos os ouvintes que participaram pela live, pelo Facebook, que participaram de forma direta ou indireta. Se o papai do céu permitir, estaremos aqui amanhã, novamente, a partir das 8 horas. Fiquem com Deus, que com ele eu vou. Até amanhã, se Deus quiser.

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2: 11:59.

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Olá, olá! Começa agora na Campus FM, Almoçando com Música. Eu sou João Araújo. Como vai você? Boa tarde. Boa tarde a você, minha querida dona de casa, a vocês, lojistas e comerciantes da cidade de Campos do Jordão e de todas as cidades vizinhas. Boa tarde a você, taxista, motorista de aplicativo, a você que me permite estar contigo, andando nos quatro cantos desta cidade. Muito, muito obrigado por isso. Eu digo a você, boa tarde. Almoçando com Música está no ar. Boa tarde a vocês aí do Vale do Paraíba, Serra da Mantiqueira, Sul de Minas. Boa tarde, Brasil.

0: Almoçando com Música, no ar juntinho de você agora, às 12 horas e 3 minutos. E conforme tinha falado para todos, não é verdade? Mais um dia especial para o Almoçando com Música. Por quê? Porque estamos aqui com o nosso amigo, companheiro aí de trabalho para todo quanto é lado. E é uma coisa interessante, gente, Harry Pizek era meu companheiro porque ele trabalhava em restaurante e eu em restaurante. Agora estamos juntos novamente porque ele tem o seu programa e eu tenho o meu programa. Olha que coisa boa. Harry, seja bem-vindo, meu querido.
1: Boa tarde a todo mundo que está nos ouvindo. Uma boa tarde para todos. E é verdade, João, eu continuo tendo um restaurante.
0: Sim.
1: Ainda temos um restaurante lá, o Harry Pizek.
0: Verdade.
1: E tô na TV Band, né? Todas as quintas-feiras a gente apresenta lá no Bora Vale, o Bora para Campos do Jordão, e sempre com pessoas, convidados especiais, né? Essa semana...
0: Hã?
1: Na TV vai aparecer o comediante C1, tinha o C1, C2. Faziam comédia, já trabalharam na Band, vários canais. E agora ele veio fazer a entrevista comigo. Já foi gravado umas 4 semanas atrás.
0: Certo.
1: É uma pessoa muito divertida, é um papo muito bacana. Ele conta como ele começou. Ele começou em loja, sabia que ele era... De loja, aqueles... Não é locutor de loja, é... Como que fala aqueles caras que...
0: Então, são os locutores de porta, né?
1: Locutores de porta. Então, ele era locutor de porta. Mas eu acho que é melhor o pessoal assistir. A partir das 8h20 da manhã, na TV Band Vale, vocês vão ver a nossa entrevista. E depois, às 9 horas, a gente vai pro canal do YouTube, que é haripizek.oficial.
0: haripizek.oficial.
1: E que escreve H-A-R-R-Y, igual Harry, mas meu nome é Harry.
0: Você sabe que tem algumas pessoas até que te chamam de Harry, né?
1: Não, algumas não. 99%. Depois meu nome é Harry.
0: Harry, não é verdade?
1: É verdade.
0: Então, gente, hoje, além do mais, é um dia muito especial mesmo. Também para o Harry e toda a sua família. Que é já que eu vou falar o porquê que o dia é especial hoje, não é
1: verdade? Eu sei, você sabe, né, Harry?
0: E olha, hoje eu também quero mandar um grande abraço, mas um abraço muito especial para uma turma que hoje é dia do feirante hoje, 25 de agosto. Dia do feirante, a vocês todos que vem aí na feira, que tem a sua produção de legumes, de hortaliça, a você que mantém as nossas mesas sempre fartas, não é verdade? Graças a Deus e graças a vocês, nós hoje comemoramos o dia do feirante. Sabia, Harry?
1: Eu não sabia, mas você esqueceu aqui em Campos do Jordão de cumprimentar os nossos amigos pasteleiros. O Maurílio, que tá
0: o
1: sempre
0: Maurílio,
1: lá.
0: Justamente.
1: Maurílio, e também tem depois acho que é alemão, né, o que faz o espetinho.
0: O alemão, isso mesmo, o Cláudio.
1: Também a esposa do Russo, que também faz pastel.
0: É justo.
1: Tá vendo?
0: É verdade.
1: Não podemos esquecer...
0: Ninguém.
1: Quando a gente vai na feira, a gente compra pra se alimentar em casa, mas a gente se alimenta...
0: Lá na feira, lá no polo. E olha, Harry, todas as... Sábados no Polo.
1: Isso.
0: Mas todas as quartas nós temos uma feira maravilhosa ali do lado do Mercadão. Aquela feira era dentro do Mercadão.
1: Ah, tá certo. Agora tá do lado de fora, né?
0: E sabe por que eles colocaram pra fora ou não?
1: Não sei.
0: Porque aumentou o movimento. Porque lá dentro do Mercadão a povo passava
1: e não via. É verdade.
0: Não é? E aí a galera lá falou: João, nós estamos aqui fora porque melhorou muito, a galera vê mais. Então, olha, eu quero realmente, e todas as quinta-feiras, também lá na Jaguaribe, ao lado do antigo Círculo Operário.
1: Isso.
0: É?
1: Ó, você sabe que foi até engraçado a gente tá falando. Fazia tempo que eu não ia na feira. Aí nesse sábado eu falei pra Miriam: eu vou na feira porque eu tenho que comprar verdura lá, tal, vou comprar do Paulinho, manda um abraço pro Paulinho. Aí quando chegou lá, aí quando eu tava assim, né, falando: você vai demorar pra voltar, né? Porque você vai comer pastel. Eu falei: não, eu vou hoje só pra comprar, porque eu tava atrasado, né?
0: Entendi.
1: Aí ela fala assim: assim, né, você vai ficar batendo papo. E feira é um lugar que é muito gostoso, que a gente bate papo.
0: É maravilhoso.
1: Compra do próprio fornecedor, né?
0: É o fornecedor local, não é mesmo?
1: É. Isso
0: mesmo. E ó, eu quero mandar um grande abraço lá pro Gabriel e toda a sua família. Aliás, gente, se eu for falar nome do pessoal da feira, eu vou esquecer alguém e vai ficar chato, não é verdade?
1: Seu então, Valdir, seu Valdir.
0: O seu Valdir. Aí, ó, cada um lembra do nome,
1: é,
0: você tá vendo?
1: O seu Valdir é. Então, ele, o pai dele também é um senhorzinho. Agora já acho que não tá mais vindo na feira, mas tem 90 anos e continua vindo.
0: É, e hoje também, Harry, é um dia muito importante.
1: Por quê?
0: Dia 25 de agosto, dia do soldado.
1: Ah, do soldado?
0: Do soldado. E eu quero mandar
1: Quanta gente.
0: É, eu quero mandar um beijo, assim, pra um soldado em especial.
1: Pra qual soldado?
0: João Emanuel, bombeiro.
1: Ah, e quem que é esse João Emanuel?
0: Meu filho
1: Pô, então é uma coincidência, né? Olha outra coincidência.
0: Então, mas não fala já não. Fala já não que eu vou preparar aqui.
1: Mas do seu filho também. A gente tinha umas lojas em shopping.
0: Verdade.
1: Quem que era bombeiro lá?
0: O meu filho João Emanuel. Sempre a família se cruzando
1: sempre,
0: e estando junto,
1: sempre,
0: não é verdade?
1: Né? A Miriam também trata com a Ilda.
0: Na Regiane Guimarães, com a Ilda, minha esposa.
1: É, cidade pequena tem disso, né? Um encontra com o outro e é uma alegria só.
0: E vamos vivendo uma vida agradável.
1: Por isso que eu gosto de Campos do Jordão. E a gente sempre está presenteando Campos do Jordão, João.
0: Sempre.
1: Quem que vai vir essa semana?
0: Meus queridos,
1: pessoal, não pode. Calma.
0: Eu vou tocar uma música deles primeiro.
1: Ah, tá bom.
0: Certo? Porque já tem um pedido aqui de música deles, hein?
1: Já tem pedido
0: de música deles.
1: Que bom.
0: Eu venho falando deles já durante a semana, viu?
1: Ah,
0: Harry?
1: Então o pessoal já sabe.
0: Já
1: não é surpresa.
0: Já estão sabendo. Eles só não estão atinando ainda, mas é já que vai pegar com a música.
1: Legal.
0: A música,
1: João,
0: vai ficar legal.
1: João.
0: Porque agora, nesse momento, Harry, nós vamos ouvir uma música, um sucesso maravilhoso dos anos meados de 80.
1: Eu não sei qual música que é, por isso que eu não posso opinar.
0: Eu quero dizer pra você o seguinte, você que está aí do outro lado nos ouvindo, hoje é terça-feira, dia de festa. Por que que é dia de festa?
1: Por quê?
0: Festa porque você, mais uma vez, acordou, abriu os seus olhos e já está enxergando desde então a beleza que Deus fez pra você. É pouco? Não é, meus queridos. Por quê? Tem tanta gente que queria estar vendo o que você está vendo, fazendo o que você está fazendo, e não consegue. Sabe por quê? Porque está privado deste momento. Então, vamos agradecer a Deus e vamos estar sempre alegre. Por quê? Alegria traz alegria. Almoçando com música e um grande sucesso para você.
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2: É, meus queridos, é a 104.9, almoçando com música juntinho de você neste dia tão gostoso em Campos do Jordão. Eu gosto muito desse dia um pouco mais frio, porque eu sou apaixonado pelo frio. E você, Harry?
3: Eu também gosto do frio, mas eu gosto de Campos do Jordão em primeiro lugar, porque eu escolhi para viver aqui. Mas o que eu mais gosto de Campos do Jordão, além de tudo, além de tudo, é assim, que durante o dia é uma temperatura muito agradável, tem dia que tem sol, aí é mais quente ainda.
2: Justo.
3: E à noite a gente sempre dorme com
2: um edredomzinho.
3: Isso. É raro, meu, eu tô aqui há 30 anos que eu moro agora em outubro aqui em Campos, certo. Eu acho que foram poucas as vezes que não tive que colocar pelo menos um edredom pequenininho, né? Então, assim, pequenininho não, fininho, né? E você sabe, João, voltando aqui ao assunto da última palavra que você comentou, realmente a gente se preocupa com tantos problemas que a gente acha que é problema, né? Mas a hora que você levanta, abre os olhos e você vê que está tudo em ordem, tudo funcionando, tudo fica pequeno, né, João?
2: Então, Harry, tudo se torna muito pequeno demais para você ficar brigando por besteira.
3: É, infelizmente, o mundo, meu, tem que realmente rezar mais, o pessoal tem que ser mais acessível, né? E pensar, putz, se a pessoa está com esse problema, vamos resolver e não criar mais um problema, né, João?
2: É, e sabe o que mais que eu falo também, Harry? É o seguinte, hoje, né, hoje a população, ela está vivendo o seu eu.
3: Sim.
2: Não é?
3: Eu achava que com o negócio da Covid, que foi uma terrível,
2: justo,
3: pandemia, eu achava que as pessoas iam começar a ver
2: mais o mundo próximo.
3: É, o mundo, eu falei assim, o mundo agora vai se tornar melhor, né? Porque você tá vendo tanta gente morrer, perder amigos, familiares, e no final parece que piorou, né, João? Eu não sei o que tá acontecendo, né?
2: Então, sabe, Harry, eu costumo dizer o seguinte, então, é nesse aspecto, né? As pessoas hoje estão vivendo muito o seu eu e esquecem de estender a mão.
3: É.
2: Não é? Nós temos aí, você vê aí alguns, como é que se fala? Alguns pessoas da internet, não é? E eles vai lá para fazer aquela. O que que você está precisando hoje? Muita gente não sabe nem o que está precisando, sai correndo, porque não deixa, não se fala.
3: Mas por isso que aqui na nossa rádio, o que que nós temos? Almoçando com Música, com João Araújo, que é alegria. Então vamos falar sobre alegria.
4: Olha só, boa você falar de alegria, porque vamos começar, vamos lá.
3: Vamos falar sobre alegria. Já falamos um momento, parabenizando.

0: Precisando. Falta algumas pessoas.
1: Sim, não,
0: calma.
2: Calma, porque
0: mas,
2: é um momento especial.
0: É, vamos levando o programa. Até as 2 horas da tarde ainda temos.
3: Será que ele está na audiência?
0: Eu tenho quase certeza que não. Mas a gente vai gravar esse momento especial e mandar depois pra ele. E então, ele deve estar escutando.
3: Então veja só, Harry, são 12 horas e 20 minutos.
0: Sim.
3: Nós vamos para os nossos apoios culturais.
0: Isso é importante.
3: E retornando, nós já vamos começar a falar do evento que teremos em Campos do Jordão, que é o evento do qual nós convidamos todos vocês para participar, que olha, vai ser uma coisa fabulosa para você. Você que está aí me ouvindo agora, neste momento, não tenha dúvida do que eu vou falar logo após aos apoios culturais. Esteja ligado, porque você não pode perder.

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6: 12 horas e 25 minutos. Boa tarde, Brasil. Boa tarde, Campos Jordão. É, meus queridos, conforme eu falei pra vocês, agora nós vamos tocar uma música e já vamos conversar um pouco mais aprofundado sobre este grupo.
7: Exatamente. Vamos ver se o pessoal
6: vai saber quem
7: vai
6: é.
7: Saber. Eles sabem, porque ele é muito famoso, é. O Brasil inteiro.
6: E você que está aí, olha, curtindo a nossa programação, não é? Então, olha, nós temos aqui vários comentários já na live, já temos aqui muito WhatsApp, não é verdade? E eu quero, então, falar pra você que está aí ouvindo a nossa programação, você escutando essa música, manda pra mim de quem é esta canção, de quem canta, quem toca, fala comigo, almoçando com música, juntinho de você, agora.

0: meus queridos, você que está aí curtindo esta música, é Esperando por Você o nome dessa música, Harry.
1: E é muito gostosa de dançar, eles têm um ritmo muito bacana, é muito sucesso que eles fazem, eles estão lotando os shows que eles vão. E adivinha, o pessoal de casa já está sabendo.
0: Ah, já sabe que estão sabendo. É o circulando do Difulô. É o circulando de Difulô. Oh,
1: eu só tenho essa dificuldade com esses nomes. Eles criam uns nomes muito difíceis. Mas o pessoal conhece. Quando eu vou começar a falar, todo mundo já.
0: Circulado do Difulô. Difulô. Circulado de Difulô.
1: Eles são o máximo. Eles estão chegando na nossa cidade. Eles estão chegando.
0: Olha, gente, eles já estão chegando na cidade. Eles vão estar ficando num local maravilhoso. Vão.
1: Não
0: para...
1: fale aonde?
0: Não posso falar, não é verdade? Mas amanhã.
1: Aí você pode falar.
0: Amanhã às 16 horas, você que está em Campos do Jordão, você jordanense, você que está nos ouvindo, amanhã às 16 horas, Circulando de Fulô estará lá no Morro do Elefante com uma pessoa que eu não conheço. Vai ter lá um entrevistador. Quem que é que vai estar lá, meu Harry?
1: Sou eu, Harry Pizek. Que a gente vai estar entrevistando. Não é entrevistando, João. Essa palavra é muito forte. É um bate-papo. Eles vão contar pra vocês que eles começaram. Eu já vou até dar um spoiler.
0: Isso, dá um spoilerzinho que a galera gosta.
1: Eles começaram como uma banda de forró universitário nos anos 2000.
0: Verdade.
1: E assim, aí eles explodiram nessa época e continuaram. Teve algumas modificações, acho que no elenco e tal.
0: Isso.
1: Mas isso tudo nós vamos ficar sabendo amanhã, a partir das 16 horas. Novamente, que nem o show, olha. O bate-papo com o Pixote.
0: Verdade.
1: Foi um show,
0: porque tava lotado, né, Harry?
1: Não, estava lotado.
0: E olha, deixa eu falar mais uma coisa pra você, gente. Sabe qual era o mais importante? A quantidade de jordanês que tava lá.
1: Isso que eu fiquei impressionado. Mas sabe graças ao quê?
0: Ao almoçando com música. Divulgando as coisas boas da cidade.
1: A gente tá brincando, mas falando sério. Eu tenho que agradecer muito você, João.
0: Obrigado, que isso,
1: porque
0: Harry.
1: Realmente, meu, tinha um número bem grande. E essa ideia de fazer com a Band Vale, eu também tenho que agradecer até deles estarem liberando pra vir pra cá.
0: Justo,
1: né? E assim, é um presente que eu tô conseguindo ter pra mim e tá dividindo esse presente com o povo jordanense, porque a gente está trazendo, que nem nós trouxemos Pixote. Foi um sucesso, muita gente foi. Você pode ir com o teleférico, que o jordanense tem um desconto.
0: Justamente, mas... 50%, se não me
1: engano.
0: Não, acho que é menos.
1: Não, não. Mas, se você. Eu não sei quanto é, mas é menos. Mas, assim, se você quiser ir, você pode ir de ônibus, pode entrar de graça pela. Não precisa acessar o teleférico. Você pode ir lá pela.
0: Isso, lá em cima, lá pelo morro, pela estrada do Morro do Elefante,
1: isso.
0: Não é?
1: Isso. E eu fiquei muito feliz que a gente conseguiu ter muito jordanense e a gente sempre presenteia o pessoal que está lá, que faz pergunta. Então, se você tiver alguma dúvida deles, eles vão conversar com vocês e você vai poder fazer uma pergunta. E além de tudo, a Hortelã Tricô oferece alguns brindes.
0: Verdade.
1: Chocolate Araucária também. Então, assim, não deixem de ir prestigiar para a gente conseguir trazer mais nomes legais. E eu vou deixar aqui, vou aproveitar.
0: Pois não.
1: A sua grande audiência, João, para pedir para as pessoas, eu quero falar com. Queria que você trouxesse fulano. Se for possível, tal conjunto, a gente vai tentar trazer.
0: Aí, olha só que jeito legal de fazer programação, gente. E olha só, eu quero mandar um grande abraço para Lourdes Ferreira Leitão. Boa tarde para vocês, Deus abençoe vocês. E também, olha só quem já entrou na nossa live, a Ítala de Araújo.
1: Ah, ah, você não conhece.
0: Não
1: conheço. Eu conheço, né? Desde pequeno. Eu não conheço desde pequena, né, aquele jogo.
0: É, a minha linda filha. Ah. E também ao Eduardo, Eduardo Aparecido. É, o Eduardo aqui do Barrado. É, o Eduardo sempre na nossa live, curtindo a nossa programação, não é? Ó, oh, ela diz aqui assim, olha, Harry. Ó, oh, circulador de fluor. É maravilhoso.
1: Eu tô assim, eu vou na rádio também, lá na Band, lá, né?
0: Uhum.
1: Na Estéreo Vale eu tive ontem, fazendo essa promoção do pessoal pra subir e tudo mais. E eu tô surpreso, cara, como as pessoas estão felizes. Tem gente que vai faltar no emprego.
0: Ó. Oh.
1: Na verdade, vão substituir, não é, faltar.
0: Não, porque substituir, senão não fica feio.
1: Mas o pessoal tá falando que vai vir amanhã, vai subir. Tava até conversando agora com o Vitor, que é meu amigo. Ele também falou assim, meu, eu vou subir amanhã. Então, um monte de gente está prometendo em subir. Então, você não pode ficar de fora. Amanhã, a partir das 16 horas, no Morro do Elefante, esse conjunto maravilhoso que só o João sabe falar.
0: Circulador de flor.
1: Isso.
0: Circulador de flor.
1: É. Olha, sabe quem está mandando um beijo para você, João?
0: Quem?
1: A Cíntia Boeri, da Bernécia.
0: Oh, Cíntia, um grande abraço, minha querida.
1: É. E hoje a gente vai mandar um beijo. Mas que horas que a gente vai mandar?
0: Daqui a pouquinho, daqui a pouquinho.
1: Daqui a pouco, daqui a pouquinho. Daqui a pouquinho. É. Surpresa!
0: Sabe por quê? Porque nós estamos esperando bater às 13 horas.
1: Certo, 13
0: horas. 13 horas, tá? É. Ah, olha aqui, Harry, chegou uma mensagem aqui que diz assim: boa tarde, João Araújo. Aqui é Elizabeth, do Alto da Vila Inglesa. Gostaria de oferecer uma música para minha irmã Luísa, do Morro do Elefante. Luísa! Um grande abraço.
1: Então
0: um
1: a Luísa não pode faltar amanhã, hein?
0: Luísa,
1: avisa pra Luísa. Vai a, quem que é? A Elizabeth com a Luísa.
0: Isso.
1: Se apresentem lá que eu vou dar um chocolate.
0: Olha só, já ganhou o chocolate, Beth. Se já ganhou o chocolate, Luísa.
1: Mas tem que levar o documento, senão não, senão vai encher amanhã de Elizabeth e de Luísa. Desculpa estar te cortando.
0: Que continua, isso, que continua. Isso, querido. Vamos lá. É, Luísa do Morro do Elefante, para a Jaque, para a Polly e do Pesqueiro Sol Nascente, para Simone do Zé da Rosa, para Selma, para o Marcos, para minha filha Gabriela e para minha filha Ana Cecília. A música que eu quero oferecer é Aguenta Coração, da Midian Lima. É da Midian Lima. Então, você pediu e todos nós vamos ouvir este lindo louvor, que é um louvor maravilhoso. Parabéns pelo pedido, porque essa música é maravilhosa. Um grande abraço a vocês, Almoçando com Música, e mais um grande sucesso para você.
1: Essa Elizabeth pede música todo dia, né?

0: Meus queridos, uma grande canção, não é verdade? Olha só. Tem aqui umas mensagens que chegou aqui, já que eu vou divulgar para você. Mas agora, Harry, um momento muito especial para nós.
1: Diga.
0: Que está aí nos ouvindo, nesta quarta-feira, às 16 horas da tarde, teremos um grande evento. E chegou uma mensagem aqui, que eu fico muito feliz em receber as mensagens. Nossa, Deus do céu, mas tem muita mensagem. Olá, João Araújo, acabei de receber um beijinho. Um beijo vindo de vocês. Parabéns pelo programa e por divulgar os eventos sensacionais com Harry Pizek. Olha só que maravilha.
1: É legal.
0: Quem mandou essa mensagem foi a Cíntia.
1: A gente acabou de mandar um beijo para ela. Justo. Eu nem sabia que ela estava escutando a gente.
0: Olha só para você ver, né? E você que está aí, olha, ouvindo a Campos FM 104.9, seja em Campos do Jordão ou nos quatro cantos do mundo, porque se você sabia, Harry, que o Almoçando com Música, ele é um programa que chega nos quatro continentes do nosso mundão, graças a Deus, viu, Harry? E olha, é um espetáculo a cada dia que passa e eu fico sabendo que a galera tá lá nos ouvindo. Então eu quero aproveitar, já são 12 horas e 42 minutos, eu já quero aproveitar então e mandar um beijo especial para todo o pessoal lá em Portugal, que é a Marlene, a Marcela, o Júlio e o José Alberto. Em Michigan, a Cláudia, o Marcos, a Noêmia e a Paula. Em Moçambique, a Maria Aparecida, a Mônica, o José Carlos e a Franciele, sobrinha da Luísa do Morro do Elefante, que está lá em Moçambique.
1: Ah, e a Luísa não, a Elizabeth.
0: Elizabeth, a titia.
1: Toda semana, ó, é a segunda vez que eu venho aqui. E ela é presente, ela pede um abraço para todo mundo.
0: Sempre, sempre. Elizabeth está sempre ligadinha conosco, não é verdade? E lá em Nova York, o Carlos, José Carlos, a Franciele, opa, desculpa, em Nova York, o Fábio e a Rose. Mas também tem o pessoal lá em Madrid, Espanha, Estados Unidos. Também temos aqui o pessoal no Brasil, que eu não posso deixar de falar. Nossa, não é verdade? O pessoal ali, olha, de Cachoeira de Minas, Uberlândia, Fortaleza, Natal, Maranhão, Goiás. É o pessoal de Ingá da Paraíba, lá no Tropical Park. É um parque aquático que nós temos lá. Maravilhoso. Gente, você daí da região de toda Paraíba, não deixe de conhecer o Tropical Park. Um local onde você chega e é tudo preparado com muito amor e carinho para você.
1: É, mas assim, eu tô impressionado, o mundo todo está escutando a gente, então.
0: E ainda tem mais, São Sebastião, Ilhabela, Ubatuba, e aqui do lado, deixar.
1: Eles têm que subir amanhã, venham.
0: Venham todos para este evento. Olha, gente, entendam bem o que nós estamos falando, não é um show, é uma gravação de um bate-papo gostoso, do qual você pode participar fazendo pergunta para os nossos queridos grupo. Não é verdade, Harry?
1: Isso. É, não podem perder. Sabe que semana passada, retrasada, quando a gente fez com o Pixote, foi muito interessante que tinha pessoas que fizeram aniversário comemorando lá. Então eles foram passear.
0: Olha que maravilha!
1: E teve duas que estavam com a RG, provando que era o aniversário delas.
0: Uhum.
1: Adivinha? Hortelã Tricô participou e deu a malha.
0: Olha só, e você ainda ganhou um presente, olha que maravilha.
1: Muito, muito legal. E ó, eu fiquei impressionado com o Pixote. Vamos falar um pouquinho do Pixote para o pessoal entender. Eles vieram, eles cantaram algumas músicas, assim, trechos das músicas deles, e nós fizemos a nossa gravação do nosso bate-papo, né? E foi pro ar semana passada já na TV e tá entrando no YouTube essa semana, porque ficou tão bacana a gravação que a gente teve que escolher os melhores momentos pra
0: gente. Olha que legal!
1: Então agora já tá no YouTube, haripizek.oficial, já está a entrevista completa com o Pixote, uma receita que a gente sempre faz, uma receita bem legal. É muito interessante o programa, João, porque a gente mistura receita.
0: E olha,
1: bate-papo.
0: Foi uma coisa legal que você falou, que eu até ia comentar isso com você, já vou aproveitar e jogar você na fogueira.
1: Sim, pode.
0: Na
1: pode.
0: Próxima vez que tu vier, vamos trazer uma receita fácil, prática,
2: para que a dona de casa possa fazer?
1: Podemos.
2: Que maravilha!
1: A gente descreve, né?
2: Isso.
1: Você sabe quem é um cara que descreve muito bem? É o Wissam Vessel, aquele das carnes, Vessel.
2: Certo.
1: Ele tinha um programa, acho que na Bandeirantes, numa das rádios aí de São Paulo, cara. E ele é o cara que ele descreve... Eu vou treinar primeiro, João, pra gente descrever bem bacana.
2: Perfeito.
1: Pra dona de casa conseguir fazer, mas eu vou trazer, hein?
2: Agora, Almoçando com Música vai para os nossos apoios culturais e eu já retorno contigo. É VaptVupt, não sai daí.

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0: É a 104.9, almoçando com música juntinho de você agora, às 12 horas e 52 minutos. Eu quero mandar também um grande abraço que tá aqui ligadinho, ligadinho, a Thelma Alucino. É, a Thelma Alucino é uma pessoa de altíssimo gabarito, Harry. Conheci ela, tive o prazer imenso de conhecê-la quando eu trouxe aqui para um bate-papo o nosso querido presidente da Rotary Club daqui de Campos do Jordão. Conheci a Thelma aqui, maravilhosa, uma mulher pra cima, sabe aquela pessoa que você quer estar perto, porque te alegra, te eleva, te deixa um bom astral?
1: Qual é o nome mesmo? Thelma?
0: Thelma Alucínio.
1: Thelma, um grande beijo.
0: É, gente.
1: Parabéns pela pessoa que você é. Se o João tá falando, tá assinado.
0: Cara do céu, maravilhoso. Esse pessoal, todo o pessoal do Rotary Club,
1: realmente é um trabalho muito legal.
0: Maravilhoso. 72 anos de Rotary Club em Campos do Jordão.
1: Então, parece que é o aniversário.
0: Já deles. Já foi. Foi agora em julho.
1: Não, mas vai ter uma festa aí, eu tô sabendo.
0: Acho que já teve, não teve? Não, ô, Thelma, me põe a par aí, Thelma, você que está me ouvindo.
1: Eu vou pôr você a par, já.
0: Ah, e sim.
1: Quer tocar música, depois a gente põe
0: isso.
1: A par?
0: Agora, olha, Harry, nós recebemos uma mensagem aqui. Vamos ouvir comigo esta mensagem?
1: Qual é a mensagem?
0: A minha querida Ana Maria. É a Ana Maria. Ana Maria, vamos lá? Vamos ouvir o que, que a Ana Maria está falando para nós?
2: Tudo bem? Toca um louvor pra mim do Fernandinho.
0: Fernandinho!
2: Taxista,
0: vamos lá, vamos ouvir o que, que a Ana Maria está falando pra nós.
2: Tudo bem?

só todos vocês. Por quê? Agora, eu e você vamos ouvir, então, a nossa música maravilhosa, Não Mais Escravo, de Fernandinho.

0: meus queridos, eu sou filho de Deus e você também é, glória a Deus, não é verdade? Olha, meus queridos, está chegando muita mensagem aqui, eu quero compartilhar com vocês esta mensagem e vou pedir um comentário para o Harry nesta mensagem.
1: Vamos escutar então.
0: Vamos escutar.
1: Vamos prestar atenção.
0: Vamos lá, porque agora eu preciso que o Harry escute, então agora eu preciso aumentar o meu som aqui, que senão eu não aguento no meu ouvido. Vamos lá. Não, olha, você que está me ligando, eu não consigo atender o telefone agora, minha querida. Não consigo, viu?
1: Estamos ao vivo.
0: Estamos ao vivo aqui, eu não
1: consigo. 13 horas redondo.
0: Eu não consigo atender o telefone.
1: Cadê? Estou agora esperando.
0: Eu não consigo. Alô, Ana Maria. Ana Maria do Britador. Ana do Britador. Ana, eu já falo com você daqui a pouquinho. Porque, olha, saiu tudo da conjuntura aqui e já entramos no nosso horário principal, que é o horário da nossa. Do nosso. Patrocinadores, não é verdade? Mas eu agora quero continuar. Vou só ouvir esta mensagem para que a gente então vá para os nossos apoios culturais.
2: Boa tarde, gente. Forrozeiro que é forrozeiro conhece circulador de fulô. E em qualquer lugar que a gente vai dançar por aí, sempre tocam alguma música deles. E é uma banda que está na ativa desde 2000 e só tem música boa. Vai ser um evento maravilhoso.
0: Eu não tenho dúvida disso. O Harry vai comentar logo após aos nossos apoios culturais. E eu já retorno contigo.

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0: meus queridos, é a Campus FM almoçando com música, juntinho de você e ao meu lado aqui, Harry Bizek, divulgando nada mais, nada menos do que a gravação do seu programa, não é verdade? Que vai ocorrer agora, amanhã. O pessoal já tá chegando, já chegou.
1: Eu não posso falar.
0: Não posso falar,
1: mas eles estão chegando, vão chegar, já chegaram. Mas tá, gente, confirmado.
0: Confirmadíssimo mesmo, viu, gente? Tá confirmadíssimo mesmo o pessoal lá do Circulador de Fulô. O Circulador de Fulô estará, então, às 16 horas de amanhã, lá no Morro do Elefante, com a gravação de um bate-papo espetacular, que convidamos todos vocês, jordanenses, todos nós, a estarmos lá juntos. Sabe qual é a grande vantagem de você estar lá? É que você pode ser também uma das pessoas a fazer uma pergunta para este grupo. É verdade. E sabe o que mais? Ganhar os brindes, não é verdade, Harry? Porque tem vários brindes lá na hora, né?
1: Sempre a gente tem chocolate, tem o hortelã tricô, que dá uns tricôs pra gente presentear a quem tá lá.
0: Ok.
1: E eu tenho que comentar com você.
0: Pois não.
1: Estou muito feliz que a Ítala é uma pessoa que gosta muito. E eu conheço a Ítala desde pequenininha. E eu tô feliz que ela vai subir amanhã.
0: Vai vir.
1: Pra assistir. É um dos grupos, né, que ela mais gosta.
0: Não, ela tem a história inteira do grupo.
1: Você viu que ela deu um
0: relato geral.
1: Geral. Então, um beijo, Ítala. Muito obrigado. E fico feliz de ter acertado em trazer um grupo que é da sua época, né?
0: E olha só, a Ana Maria aqui também tá mandando uma mensagem aqui, dizendo pra você: eu quero ganhar.
1: Ah,
0: é só você ir lá.
1: Vai lá, amanhã.
0: Lá no Morro do Elefante, amanhã, às 16 horas, né, Harry?
1: 16 horas. A gente começa a gravar mais ou menos essa 4 horas da tarde, né? Vulgo 4 horas da tarde.
0: Vulgo 4 horas da tarde.
1: A gente vai se preparando, é uma hora e pouquinho de gravação. E é sempre muito divertido, as pessoas escutam, né? Porque a gente coloca alto-falante pro pessoal escutar. Então é bem interessante. Eu tô achando muito divertido e muito legal.
0: Que legal! Agora, Harry, chegou uma mensagem aqui para nós. Vamos ouvir esta mensagem?
1: Vamos. Quem é?
0: Peraí.
1: Cadê
0: eu
1: a mensagem?
0: Estou aqui. Cliquei agora!
1: Vai lá.
2: Boa tarde a todos os ouvintes do Almoçando com Música, com o João Araújo. Quem fala aqui é Ricardo Zanin.
0: Oi, Ricardo,
2: boa
0: como
2: tarde,
0: vai?
2: Gostaria de ouvir a música com George Michael. Carlos Whisper. Ofereço para minha esposa Simone Zanin e para todos os ouvintes. Tamo junto aí. É só sucesso em todas as tardes com Almoçando com Música, com o João Araújo. Tamo junto aí. Boa tarde a todos os ouvintes do Almoçando com Música, com o João Araújo.
0: Ô, Ricardo, nossa, eu tava repetindo aqui sua mensagem, mas olha, o Ricardo pediu este grande sucesso.
1: É, uma música lindíssima, já dancei muito essa música. Você também, né,
0: João? Eu também, rapaz, isso era um pé de valsa do caramba, viu, Maria?
1: Eu também, eu gostava muito, até hoje, igual, música pra mim é uma...
0: Música é muito bom, não é? Almoçando com Música, 13 horas e 11 minutos, Ricardo pediu e nós vamos ouvir com um George Michael. Grande sucesso pra você.
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0: Juntinho de você.

0: queridos Ricardo Zanin, fazendo a gente voltar lá nos grandes momentos de bailes, não é verdade? Muito obrigado, Ricardo! Um grande abraço para você e para todos que está aí ligadinho no Almoçando com Música. Deixa eu falar uma coisa para vocês, ó. Eu quero mandar um grande abraço a todo o pessoal lá do CEPLAN, do Meio Ambiente. Também o pessoal lá da Receita Federal. Um grande abraço. Um abraço especial para a minha querida Baiana! Ô, Baiana! Um grande abraço para você e toda a galera aí do Conselho Tutelar, não é verdade? Olha, o Hugo, eu falo sempre de você, Hugo. É você que não tá sempre ligado, não é verdade, meu querido? Mas olha só, eu quero também mandar um grande abraço para o Hugo, Dilmara, Letícia, Everton, Diego e o Eric. Olha só, eu quero agora pedir para que vocês, junto comigo, escute esta mensagem que eu acabei de receber, Harry. Olha a mensagem que acabou de chegar aqui para nós.
1: É uma mensagem bem legal, hein, João?
0: É, rapaz, eu gostei dessa mensagem aqui, viu? Fiquei feliz com ela. Olha só, vamos ouvir comigo?
2: Oi, gente, nós do Circulador de Fluxo estamos sempre com o João Araújo no Almoçando com Música.
0: É, meus queridos, é o Circulador do de Fluxo que mandou uma mensagem aqui pra nós,
1: pra
0: cara.
1: Você,
0: tá aqui, bem, olha.
1: Você tá ficando muito importante agora,
0: cara,
1: hein, João?
0: Esses tempos atrás foi o Pichote que mandou, agora o Circulador de Fluxo. Esses dias atrás mandou também o dos teclados lá, como é que é o nome dele? Perdão.
1: O Cãozinho lá?
0: O
1: Frank Aguiar.
0: Frank Aguiar, um grande abraço, Frank. A Miss Brasil sempre ligadinha no Almoçando com Música. Opa. E olha, um grande abraço pra você, viu, minha querida? Mas olha só, o Circulador de Fulô mandou mais uma mensagem aqui, Harry.
1: Mais uma?
0: Mandou mais uma
1: você
0: aqui.
1: É o cara, hein, João?
0: Eu tô aqui.
1: Por isso que é bom ser amigo do João Araújo.
0: Olha, vocês aqui, olha, gente, vocês não imaginam a quantidade. Olha, o WhatsApp aqui tá bombando de uma forma. Eu quero agradecer a cada um de vocês e eu, conforme eu sempre falo para todos, não é? Vocês sabem que se não fosse vocês, eu aqui não estaria, porque não existiria o Almoçando com Música, não é verdade? E eu quero dizer para você o seguinte, que nós todos juntos fazemos um grande mover, não é verdade, Harry?
1: É verdade.
0: E olha só para você ver, Harry, a nova mensagem que chegou aqui, olha lá, galera. Acho que eles já estão em Campo Jordão. Já chegaram, hein, Harry?
1: Não sei.
0: Ah, já tá por aí, já.
1: Não sei.
2: Nós, o Circulador de Fluxo, estaremos no dia 26, às 16 horas, com você, aí em Campos do Jordão. É, sabe aonde? Lá no Morro do Elefante. E sabe quem vai estar lá? O Harry Pizek, o João Araújo do Almoçando com Música e, é claro, todos vocês. Então, vem com a gente.
0: É, meus queridos, isso
1: olha
0: mesmo, olha
1: só. Hein, João? Você é especial, hein, João?
0: Você tá vendo, Harry? Almoçando com Música só é o que é por causa de vocês. E olha só, Harry, entrou aqui também a Hilda Monteiro, dizendo pra você assim, olha, boa tarde, Harry.
1: Boa tarde, Hilda. Um beijo pra você.
0: É, então aqui, olha, esta canção do Ricardo Zanin, muito obrigado por poder nos proporcionar esta canção, tá, Ricardo? E olha só, chegou aqui mais uma mensagem, vamos ouvir aqui esta mensagem?
1: De quem?
0: Aqui, vamos abrir aqui, vamos lá, um, dois, vamos lá, agora.
3: Boa tarde, João, boa tarde, ouvintes da Campus FM.
1: Qual que é a mensagem?
3: Aqui é a Hilda. E eu acabei de ouvir pela Campus FM que amanhã nós teremos aqui em Campos do Jordão o grupo Circulador de Fulô no programa do Harry Pizek. E eu, como forrozeira que sou, eu conheço o grupo Circulador de Fulô. Aliás, forrozeiros acompanha Circulador de Fulô. E eu quero pedir uma música que se chama Águas Mansas, tocada por esse grupo e que é maravilhoso. Quem não conhece, pesquise, porque vai gostar.
0: É, meus queridos, é! Olha só a mensagem!
1: Olha só, Hilda! Caprichou, né, Hilda? Caprichou. Vamos colocar. E depois eu tenho outras novidades, aí eu vou dar um spoiler de quem tá para vir, pra gente gravar também. Daqui umas duas, três semanas. A gente só está fechando a data correta, mas Quando você deixar eu falar, eu vou falar, João.
0: Não, vai falando.
1: Posso
0: aí,
1: falar?
0: Opa, já pode, pode anunciar, já
1: então,
0: pode.
1: A gente está tentando trazer a Paola Matos, que é uma cantora sertaneja espetacular, que está sempre nas televisões, ela participou do Acerte Okai, esses dias na Rede Record. Também, no mesmo dia, a gente vai trazer a nossa amiga, a Ana Clara, que ela é do pagode. Então nós vamos ter as duas lá no Morro do Elefante, só que vai ser diferente dessa vez. Vai ser no domingo.
0: Ah, num domingo!
1: No domingo. Estamos negociando com a produtora dela e tal, mas num domingo, por isso que elas estão vendo as datas que as duas estão disponíveis. A Ana Clara, para quem não lembra ou não conhece, ela esteve no programa do João, no SBT, esse final de semana. Sabe o João, filho do Faustão?
0: Perfeito!
1: E, então, ela estava lá. Então, uma moça de sucesso, tem uma voz maravilhosa, ela é carismática, simpática. Então, também vamos trazer eles, se tudo der certo. Mas se não vierem eles, vão vir outras pessoas, uma mais legal que a outra. Outro que tá pra fechar comigo pra vir, você não acredita quem é? Eu duvido. Eu vou cantar, eu não sei cantar, mas vou cantar. Uou, uou, yei, yei.
0: Puxa, ovelha! Gente, na hora que o ovelha chegar em Campos do Jordão, vai ter que fechar essa
1: data. O ovelha também tá querendo vir, a gente tá... Tá tudo... Tá, é que assim, é tudo muito...
0: Rádio, só um minuto. Ah. Veja só, gente, vocês aí, olha, estão pedindo tantas músicas aqui. Eu vou colocar essas músicas pra ir tocando e a gente batendo um papo, porque nós já estamos chegando à finalização do programa, no último bloco, não é verdade? Enquanto o Harry termina aqui um comentário, nós já vamos ouvindo. Eita lá, tô tocando a sua canção, minha filha, mas vai ter que ser assim, porque...
1: Bom, aí, pela, essa bom. É a Hilda.
0: Não, essa é da Ítala.
1: Da Ítala? Ah, é, nossa, ainda.
0: No final, essa música.
1: Ah, no final.
0: É, esse é o nome da música, No Final.
1: Ah, muito boa. Ah, mas todas as músicas são ótimas.
0: Maravilhosas as músicas. Vamos lá, Harry, pode continuar, meu querido.
1: Então, então vai vir uma ovelha aqui. Eu vou ver aqui uma lista das pessoas que estão pra vir. Bem legal, né? Porque o ovelha é um cara... É bem diferente, né? Ele é bem eclético, né?
0: Ele é muito eclético, é.
1: E ainda, por incrível que pareça, ele faz muito sucesso. Ele tá agora na Record, naquele programa que eu acho maravilhoso.
0: Tim, cantando Tim.
1: É, que aquele negócio que é sem artistas, né?
0: Essa garotada lá.
1: Ah, olha, também, tá marcado aqui, talvez o Jeito Moleque.
0: Jeito Moleque, olha só, gente. O Harry agora vai passar uns spoilers dele, mas nós vamos agora para os nossos apoios culturais e eu já retorno contigo, porque é VaptVupt, são 13 horas e 23 minutos. Já estou atrasado.

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2: 13 horas e 27 minutos. Boa tarde, Campos do Jordão. Gente, mas que maravilha. Como é bom você fazer um programa que a galera participa. Gente, é tanta mensagem, é tanta coisa que vocês estão mandando aqui pra mim. E olha, hoje eu precisava ter mais dois aqui pra me ajudar. Que coisa legal. E olha só, Ilda. A Ilda pediu uma canção, não é verdade? E nós vamos aqui, então, tocar Águas Mansas. Águas Mansas. Do nosso querido grupo Circulador do Fulô. Circulador de Fulô, um grande grupo que estará amanhã, no Morro do Elefante, fazendo gravação com o nosso amigo Harry Pizek, com muitos prêmios, brindes pra você. Olha, gente, entenda, não é show, é uma gravação de um programa. Qual é o nome do programa, meu amado?
3: Bora pra Campos. É o programa da Band Vale que chama Bora.
2: Bora pra Campos?
3: Isso.
2: Bora Campos?
3: Isso. É Bora pra Campos, o nome do programa. Agora deu um branco aqui. E é no Bora Vale, entendeu? A gente faz todo dia de manhã, a partir das 8h20 da manhã, entra o programa, a gente faz a chamada, tem o apresentador, o âncora, né? Porque é um jornal que vocês não podem perder. É muito interessante, porque não é um jornal aquele. É informações. E tem o Bora pra Padoca na quarta-feira, tem o Bora no Ritmo Delas. Então é um jornal bem variado e bem leve, gostoso para você assistir todos os dias a partir das 8h20 da manhã, de segunda a sexta, com o Lucas. Ele é o nosso apresentador, o nosso âncora.
2: Aí sim, aí olha só. Então, Hilda pediu e nós vamos ouvir esta linda, linda canção para chacoalhar realmente o esqueleto.

0: É, Harry, com essa linda canção, nós então vamos aqui, olha, gente, quantidade de mensagem, não, Harry?
1: Nossa, hoje tá uma loucura aqui na rádio,
0: tá uma loucura,
1: né? O pessoal mandando beijo pra todo mundo.
0: E olha só, um beijo bem grande para a Dona Paula, para o Reginaldo, para a Ana Manu, Kaique Pisca-Pisca, o Diego Pitbull, Caô Mamute, o Gu, o Carreirinha, e eu não posso deixar, sabe, de falar de quem, Harry?
1: De quem?
0: Silvia Barreto, ela vai estar agora elaborando aí, amanhã, né?
1: Amanhã, no Sky Grill,
0: isso. Que fica ali, olha, gente, o Sky Grill fica indo lá pra Campista, um restaurante maravilhoso, que vai estar acontecendo o que mesmo, Harry?
1: Então, é a festa da primavera.
0: Amigos em Ação?
1: Não, do Rotary.
0: Do Rotary Club! Oh, meu Deus do céu, olha só, o evento tá aqui, a gente tá lendo errado.
1: Nós estamos muito malucos aqui.
0: É do Rotary Club, não é verdade? E você, gente, você não pode perder, viu? Você não pode perder porque, olha, esse evento aqui, olha lá, o Baile da Primavera, dia 26 de setembro, às 20 horas, o local, restaurante Sky Grill, né, que fica ali na, deixa eu aumentar aqui, na Avenida Irineu Gonçalves da Silva 1270, ali no Apalaia. É isso mesmo, meu querido.
1: Só pegar sentido, passou a sorveteria da
0: Rose ali, a Rose sorveteria.
1: Anda mais um pouquinho, já chega lá. E eu acho que era bom, quem quiser ver se ainda tem ingresso, ligar pro número 1199-615 8481. Muito bem, João, você tirou bem no final.
0: Na hora, cara, eu precisei tirar.
1: Mas tudo bem. Já falamos aqui. Aí, de novo.
0: Aí.
1: É 1199-615-8481. Esperamos vocês amanhã lá. Vai ser um jantar que é bem legal, que ajuda as pessoas. Então, se você puder ir.
0: Lá do Rotary Club, viu, gente? Rotary. E olha. Quem aqui não sabe o que o Rotary faz? Muita coisa, gente, muita coisa, né? E faz 70 anos, ele já fez 70 anos em Campos do Jordão, já trocou a diretoria, não é verdade? Uma galera maravilhosa, sempre empenhadas para fazer o melhor para você. Então, você amanhã tem um compromisso, e esse compromisso é estar neste momento especial, né? O Baile da Primavera! Isso mesmo, às 20 horas, viu, querida?
1: Eu acho que não vai ser baile, não, hein? É baile?
0: Baile da primavera.
1: Oh, então, se é baile, tem que ter
0: dança. Mas com certeza vai ter muito chachado bom.
1: Então, né? O pessoal, às 4 horas da tarde, vai lá ver o nosso bate-papo com.
0: Justamente.
1: Circulador
0: com o circulador de furo.
1: E depois, toma um banhinho. E vai pro Baile da Primavera. O Baile da Primavera tem um valor que eu não sei qual que é, por isso que é bom vocês ligarem.
0: No 9?
1: Porque acho que é um 011, jantar, né?
0: É um jantar dançante, com certeza, isso. Né? Então vamos lá, olha. O telefone é o 011-99615-8481. Repetindo, 11-99615-8481, e você tira todas as informações necessárias, viu, queridos?
1: E ó, quem falar que estava escutando aqui na rádio vai ganhar um abraço bem grande.
0: Não
1: da
0: tenha
1: gente.
0: Dúvida disso, uma música especial.
1: Uma música também. Muito bem, João.
0: Gente,
1: João,
0: olha,
1: não
0: só.
1: Podemos esquecer, hoje é dia 25, João.
0: Agora, então, hoje é dia 25, nós vamos tocar uma música agora maravilhosa, Borbulhas de Amor, de Fagner.
1: E depois?
0: E aí sim, vamos.
1: Você não esqueceu.
0: Não, tá. Tá na agulha.
1: Muito bem.
0: Tá na agulha. Almoçando com música. Agradece a audiência de todos vocês, gente. É que vocês não podem estar aqui comigo, né? Vai ser um prazer. Aquele que quiser participar do programa Almoçando com Música, é só você entrar em contato com João Araújo no telefone 12-997-48-4881. Repetindo, 12-997-48-4881. E você vai estar aqui comigo nesse estúdio, que é maravilhoso. E você vai ver a energia que vocês, ouvintes, transmite para nós aqui dentro do estúdio, Almoçando com Música e um grande sucesso de Fagner.
1: Borbulhas, João, eu de não amor. Tenho nem vontade de ir embora, eu vou ficar aqui até amanhã.
0: Almoçando com Música. Com você, às 13 horas e 35 minutos.
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meus queridos, com essa linda canção de Fagner. Agora eu quero dizer a você que está aí, com certeza absoluta, nos ouvindo, não é verdade? Eu quero agora tocar uma música diferente. Eu quero que você escute comigo esta canção, quer ver? Vamos lá, um, dois e... E falhou.

0: seu aniversário, Rarizinho! É, o Rarizinho, hoje, no dia 25/8, fazendo então os seus 25 anos. Olha que maravilha, meus parabéns, meu querido! Que você seja muito, muito abençoado. E agora, quem vai falar desse aniversário é nosso querido... Rari Pizeque!
1: Eu tenho que dar os parabéns pro meu querido filho. É um rapaz maravilhoso, trabalhador.
0: Verdade. Irmão.
1: Ele que cuida hoje do restaurante, pra eu poder me divertir aqui nas rádios, na TV. Ele que tem que trabalhar pra gente. Você conhece ele desde quando ele nasceu?
0: É verdade, o Rarizinho nasceu junto com a gente lá, isso mesmo.
1: Verdade. E agora tá fazendo 25 anos, quem diria, né? Meus parabéns, meu filho, você é um menino de ouro. Todo pai fala isso, mas
0: não é verdade?
1: Tenho o maior orgulho que muita gente sempre vem me parabeniza pelo meu filho.
0: É, Rarizinho, quero dizer mais pra você, que neste momento Deus possa estar abrindo as janelas do céu e derramando sobre você bênçãos sobre bênçãos, e que todos os seus projetos se tornem realidade em nome de Jesus Cristo, viu, querido? Parabéns!
1: Amém!
0: É dia de festa aí, todos vocês que estão fazendo aniversário hoje, nesse dia 25 de agosto. Seja feliz, seja abençoado, que você aproveite o teu dia e que você conquiste todos os seus desejos, porque Almoçando com Música vai agora para os nossos apoios culturais, porque a hora urge e já chegou o momento. Almoçando com Música volta já com você.

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0: É, meus queridos, é a Campus FM almoçando com música, chegando ao final de mais um programa. E eu quero agradecer em primeiro lugar a sua presença, viu, Harry? E você seja, você sabe, a porta está sempre aberta aqui do Almoçando com Música para essas divulgações que para nós, que eu vejo que somos jordanense, queremos sempre que a nossa cidade venha ter o agito total, e o Harry vem trazendo esses eventos maravilhosos e fazendo um mover gostoso na cidade. É que vocês, meu querido, pensam que é só ali em cima no Morro do Elefante, né? Não, não é não. Sai ali do Morro do Elefante, vai passear, vai andar pra lá, vai andar pra cá e agita a cidade. Harry, muito obrigado por você ser essa pessoa sempre disposta a estar colaborando para com a nossa cidade.
1: Muito obrigado, João, por essa oportunidade de estar aqui na rádio. Eu adoro, eu nunca tinha feito rádio, comecei a fazer agora esses dias lá na Band, né, na Estéreo Vale, estou participando também alguns dias, e agora estou vindo aqui, eu estou achando muito legal, principalmente o público, né, tá falando para mim não ir embora ali, ó.
0: Olha lá, olha
1: pessoal,
0: só.
1: O pessoal tá falando ali, ó, fica e tal, tá, fica. Tá vendo? Mas parece que você tá me mandando embora, não, acho que vazou. Aí o áudio que você tava mandando embora. Mas eu tenho que ir embora mesmo, porque eu tenho que ir. O pessoal já chegou. Eu não ia falar, mas o pessoal já chegou. Eles estão lá me esperando para almoçar. E eu vou almoçar com música.
0: É, do circulador de flor.
1: Do flor, mas assim, vou escutar você até chegar
0: lá. É lógico, Harry, você não pode perder nunca. Você, olha, você que está aí do outro lado, Almoçando com Música é um programa elaborado para você, com você e por você. Almoçando com Música só existe porque existe você aí do outro lado, curtindo, ligando, mandando mensagem. Hoje, Harry, olha só, para você ter uma ideia, a live bombou, o WhatsApp bombou e as ligações eu não atendi porque eram muitas.
1: É, graças a Deus a gente teve bastante audiência. Com isso, a gente tem certeza que amanhã o pessoal vai lá no Morro do Elefante, a partir das 16 horas, vulgo
0: 4 horas da tarde.
1: Pessoal, um grande beijo para vocês que estão ouvindo a gente. Daqui umas 2 semanas eu volto com mais novidades aqui no Almoçando
0: com Música.
1: Com João
0: Araújo.
1: Um beijo a todos e até.
0: É, gente, Almoçando com Música, chegando.
1: Você não vai
0: final.
1: Mandar um beijo para mim, João?
0: Agora, vamos entrar só com a meditação da palavra.
1: Você não vai mandar um beijo para mim?
0: Um beijo para você.
1: Ah, Harry. Um beijo, pessoal. Tchau, tchau.
0: E um beijo muito grande para o Harryzinho aniversariante do dia. Almoçando com Música, juntinho de você, na meditação da palavra.

A você que está aí nos acompanhando junto de sua Bíblia, eu queria pedir para que você então apanhe sua Bíblia e abra sua Bíblia comigo no Salmos 23, no seu número primeiro. E no Salmos 23, a palavra do Senhor Jesus, ela diz assim para mim e para você: o Senhor é o meu pastor e nada me faltará. Deitar-me faz em verdes pastos, guia-me mansamente nas águas tranquilas. Olha que coisa maravilhosa que Deus está falando para mim e para você. Ele está dizendo para você que Deus é por você, que Deus é por nós. Nós não precisamos nos preocupar, porque o Senhor é o meu pastor e nada vai te faltar. Agora, nada vai te faltar também, meu querido, porque você vai estar ao lado de Deus buscando melhorar a cada dia. Não adianta você pensar que Deus vai derramar tudo sobre você aí na sua casa, mas você tem que fazer a sua parte. E qual é a sua parte? A sua parte é buscar a Deus, é buscar o seu trabalho, é ser uma pessoa diferente a cada dia, para melhor. Então, queridos, hoje é um dia especial, porque você está vivo, eu estou vivo, nós estamos aí, correndo e trabalhando para tudo quanto é lado. E Deus só está derramando sobre nós bênçãos sobre bênçãos. Então, hoje é um dia muito especial. E por isso, eu quero pedir para você inclinar a sua cabeça para que possamos juntos falar com Deus. E é bom que você saiba que... Pai, em nome do Senhor Jesus, eu lhe peço, Deus, que o Senhor venha com a tua graça, com o teu poder, com a tua unção. Que o Senhor abra as janelas do céu, ó Pai Todo-Poderoso, e venha derramar sobre a tua nação, ó Pai, bênção sobre bênção. Que o Senhor possa nos corrigir, Senhor Deus, conforme Pai que o Senhor é. Mas que o Senhor, Pai, não nos permita sair da tua presença. Porque quando eu estiver caminhando fora, o Senhor tem liberdade de me trazer de volta. Então, Senhor Deus, a tua palavra diz lá em Apocalipse 3, 20: eis que estou à porta e bato, e aquele que ouvir a minha voz e abrir a porta, entrará, ceará comigo e eu com você. É, papai, o Senhor quer estar junto de nós, e por isso eu declaro a tua unção, o teu poder sobre cada um de nós, em nome de Jesus Cristo. Eu agradeço, porque o Senhor é fiel a mim e a todos aqueles que clamam do Senhor. Deus, eu lhe peço por cada um, que o Senhor venha ter um momento especial em nome de Jesus Cristo. Amém? Amém, aleluia, glória a Deus. Por quê? Coladinho comigo, vem agora o Show da Tarde com Cláudio Borges. Um programa alegre, divertido para você, com músicas maravilhosas para a sua tarde ser feliz. Por isso, eu digo a você, se assim Deus permitir, amanhã, juntos, estaremos de novo, juntinhos, das 12 às 14 horas. E eu digo a você, tchau, tchau e até amanhã.

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1: 1h56.
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0: Só uma salva de palmas, Murilo Ruim.
1: Valeu, Goiânia.
2: Delícia, cara, junto. Tem que respeitar.
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0: 12 e 9.
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0: Quem gostou faz barulho, aê!
1: 2h31.
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10: 2h49.
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0: 2h55.
1: Já você.
0: 2h55.

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1: 3:02.
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1: Aí, Júnior, o que será que tinha naquele áudio, hein, meu irmão?
2: César, eu também quero saber, velho.

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0: Valeu demais, obrigado.
1: Esse arrumou.
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0: 6h54.
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0: 4 e 1.
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2: 4:05.
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1: Muito bem, 4:09, tudo bem, amigos e amigas ouvintes? Aqui chegando seu amigo comunicador Sidney Silva para te fazer companhia novamente. É um prazer enorme estar junto com você e também saber que você está aí ligado, ligada, curtindo a gente também então nesta terça-feira, dia 25 de agosto. É, e você que faz aniversário hoje, parabéns, saúde, felicidades, muitos anos de vida, muita paz, muita luz, muita alegria, hein? Muito sucesso, muitas conquistas, que os sonhos se realizem. Deus abençoe a todos vocês aniversariantes, Deus abençoe também a todos nós. E aqui mais um programa Super Tarde, começando para a gente curtir sucessos nacionais e internacionais do presente e do passado, hein? Vamos até às 5 da tarde, também das 5 da tarde até às 7 da noite. Não percam comigo o Geração Sertaneja. E você ligando, interagindo, participando comigo aqui no 996-350367, canal A Linha do Seu Sucesso, da sua participação, da sua emoção. Então vem comigo, vem com a gente, vem ser feliz, vem. Hoje eu começo com o sucesso da Isa. Brisa, Super Tarde.

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Aí, muito bem, você curtiu então o sucesso com Brian Ferry, Slave to Love. Antes também ouvimos Rock Me Amadeus com Falco. São 4h21, vou chamar um intervalinho, já volto com muito mais da boa música nacional e internacional. 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
6: Muito bem, agora são 4h28. Você está curtindo o Super Tarde com Sidney Silva. É um programa bem eclético, onde você curte sucessos nacionais e internacionais da melhor qualidade, sempre fazendo sua tarde muito mais gostosa, muito mais especial. Ainda não consegui tempo de colocar a live no ar, já que eu coloco a live no ar para você que gosta de me assistir também na live no Facebook, Campos FM Campos do Jordão, ok? Já vou atender a nossa amiga Márcia, também está lá ligada comigo. Segura aí, Márcia. Alô, Exaltina, logo mais eu atendo a senhora no Geração Sertaneja. Fica ligado, tá bom, Exaltina? Obrigadão aí pela participação também, tá bom? 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Agora são 4h30. Também quero mandar um abraço para as meninas lá, para a equipe lá da Lanchonete Daniel, curtindo a gente. Lá está nossa amiga Sheila, também lá está a Daiane, né? A Lady Dai, ligadinha. Tem também lá a nossa amiga, que não perde um programa, a Adriana, né? Alô, Adriana, a Terezinha Francisca, o Tesouro também está lá ligado, a Milena, alô, Milena, também o Daniel lá no Caixa, né? Um abração para toda a equipe e bom trabalho para vocês, ok? Muito bem, quem está participando agora comigo aqui é a nossa amiga Márcia, lá do Morro das Andorinhas. Está de folga nesse momento. É isso aí, Márcia, uma ótima folga para você. Você sabe, né, que sua folga fica muito melhor curtindo aqui o Super Tarde, o Geração Sertaneja com Sidney Silva, tá bom, Márcia? Um abraço pra sua irmã também, a Lili, aí curtindo, né? Alô, Lili, o filho da Márcia também, lá, o Luiz. Alô, Luiz, obrigadão pelo carinho de todos aí. Um abração pra todos os moradores do Morro das Andorinhas. E a Márcia, ela quer curtir então com a banda Metrô. Vamos nessa? É a banda Metrô, hein? Beat acelerado. 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

Muito bem, você curtiu o som aí com Technotronic Pump Up the Jam. Agora 4h41, vou chamar aqui o intervalinho, já volto com muito mais da boa música nacional e internacional. 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

Muito bem, já estamos de volta aqui na melhor programação do seu rádio, Campos FM, o sucesso da cidade. E você continua aí muito bem, ligado, ligada, curtindo aqui o Super Tarde com Sidney Silva. Daqui a pouco tem Geração Sertaneja comigo também a partir das 5 horas da tarde, não percam, hein? Um abraço para a Andréia também. Alô, Andréia, amiga da Luísa lá do Morro do Elefante. Tá sempre ouvindo a gente no carro dela, né? Ela que dirige pela cidade toda aí, o dia todo, curtindo aqui o som da Campos FM. E também aqui o Super Tarde com Sidney Silva. Um abração para você, minha amiga Andréia. Obrigado pelo carinho da audiência aí, pela carona também, tá bom? Sintonizando aqui o 104,9, a sintonia, a mania da cidade. Grande abraço a todos os motoristas aí ligados com a gente também, sintonizando aqui o 104,9. Obrigado pela carona de todos aí, amigos e amigas motoristas. Obrigado pela carona, então. Grande abraço para vocês, amigos e amigas motoristas. E ali você não pode perder a festa beneficente lá no bairro do Monte Carlo, hein? É, nos dias 4, 5, 6, 7 e também 11, 12 e 13 de setembro, tá bom? Teremos lá barracas típicas. A cavalgada será no dia 13 de setembro, hein? A partir das 10 horas, onde haverá sorteios de brindes para os cavaleiros inscritos. Também teremos lá o torneio de sinuca, também no dia 13 de setembro, hein? A partir das 10 horas, inscrição R$100 por pessoa. Premiação em dinheiro, 40% para o primeiro lugar, 20% para o segundo lugar, 10% para o terceiro lugar, tá bom? E shows todas as noites, hein? Na sexta-feira, dia 4 de setembro, Banda Conspiração. Sábado, dia 5, Anderson Brasil e Orlando dos Teclados. Domingo, dia 6 de setembro, Fran Silva. Segunda, dia 7, Renan Soares. Sexta, dia 11, Banda Rodeio. Sábado, dia 12, Nayara Furtado. E domingo, dia 13, William Pazianotto. Sonorização, DJ Alexson. Locutores confirmados, Jano Santos e Chitãozinho. E o pacote profissional, é pacote promocional, hein? No Parque de Diversões também, ok? É o pacote promocional, né? E também a participação especial aí de Marcos Minas, Fábio do Piseiro, MC Êxodo e MC Velasco. Apoio Campos FM, o sucesso da cidade. Não percam. Agora 4h49, me ouvindo também lá em Sapucaí Mirim, Dona Lázara. Ô, Dona Lázara, tia Alzira também tá lá ligada, né? O compadre Fabião, a comadre Cissa, a Brenda, a Thaís, também a tia Rosa, né? O tio Toninho, o nosso amigo lá também é o André Piru, o André, o conhecido Piru, mecânico de motos. Um abração para todos aí de Sapucaí Mirim, a Dona Odete também e o maridão lá, o Paulo Muniz. Obrigadão aí pela audiência, pela companhia, tá bom? Agora são exatamente 4 horas e 49 minutos, 4h49. Alô, Matilde, logo mais eu atendo você, fica ligado aí, Matilde. Vamos curtir agora, recordando, chegando aqui pra cantar pra gente, ela, Ivete Sangalo. Quando a chuva passar, Super Tarde.

Aí você curtiu com Jimmy Cliff, I Can See Clear Now. Antes também ouvimos com Rod Stewart e a romântica Every Beat of My Heart. As últimas de hoje, encerrando aqui então o programa Super Tarde. Obrigado pelo carinho de vocês também aqui com o programa Super Tarde, que volta amanhã comigo então, às 16h, para a gente curtir novamente sucessos nacionais e internacionais com a participação de vocês, tá bom? E fiquem ligados, hein, que eu volto já já na sequência aqui da programação, apresentando também então Geração Sertaneja, e vamos até às 19h. É isso aí, fiquem ligados, Campos FM, o sucesso da cidade, e até já!

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1: 5:02.
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1: 5:10, já estamos de volta. Alô, alô, muito boa tarde, compadre, comadre, rapaziada, moçada, criançada, mulherada, gente amiga, gente boa do meu coração. Começando aqui então mais um Geração Sertaneja com Sidney Silva. É um prazer imenso estar junto com você e também saber que você está aí ligado, ligada, curtindo a gente também nesta terça-feira, dia 25 de agosto. Quem faz aniversário hoje é o meu neto Moisés, parabéns, Moisésinho, Deus abençoe muito você, tá certo? Também o Elias Pena, parabéns, Elias. Também Sueli Arantes, parabéns, Sueli. Hoje também o João Vitor de Maria, parabéns, João. Também a Andressa Abreu. Andressa Abreu. Exatamente. Então, parabéns a todos vocês que também fazem aniversário. Saúde, felicidades, muitos anos de vida. Muita paz, muita luz, muita alegria, muito sucesso e muitas conquistas. Que os sonhos se realizem. Deus abençoe a todos vocês, aniversariantes. Deus abençoe também a todos nós. E você ligando, interagindo, participando comigo aqui no 996-350367. O canal A Linha do Seu Sucesso, da sua participação, da sua emoção. E vamos que vamos com a galera que eu amo. Simbora, simbora, simbora. Aumenta o som aí, galera, gente fina, gente boa do meu coração. Vamos que vamos. E para começar o programa de hoje, então eu vou atender aqui a participação da nossa ouvinte Isaltina, hein, lá da Vila Santo Antônio. E para, deixa eu localizar aqui Isaltina, para a gente conseguir ouvi-la. Opa, agora sim, vamos lá então. Vamos lá, boa tarde, minha amiga Isaltina, tudo certo?
2: Boa tarde, Sidney. Tudo bem?
1: Bem, e você?
2: Sidney, gostaria de ouvir uma música bem bonita, tá bom?
1: Certo.
2: A música que eu quero ouvir é...
1: Pode falar.
2: Camargo Luciano, Saudade Bandida.
1: Certo.
2: Tereza Parana, bacana. Ai, que é muita amiga minha, que a gente cresceu junto.
1: Aham. Uhum.
2: E outra coisa, queria ser pra... Ai, pô, entra aqui, aí.
1: Pode
2: pra
1: falar.
2: Pra Laurinha aqui do Jardim Floresta.
1: Certo.
2: Pra toda a rádio. Eita, pô, o que, velho? Pra tudo aqui da rádio aí, pra tudo Jardim Floresta aí.
1: Ok.
2: Pra você, pra todo mundo aí. Na rádio aí, pra tudo que gosta da música. Tá bom?
1: Tá bom.
2: Entra aí, Maria. Então vamos lá. Vamos lá. Vou terminar aqui. Aí, viu, o Sidney? Aí você manda, manda essa música bonita, você leva pro seu pai, pra você. E
1: obrigado.
2: Fica ouvindo aqui, tá bom?
1: Tá bom, meu amigo. Obrigadão aí pela participação, pela companhia. Um abraço para a senhora, para todos da família aí, também para todos da Vila Santo Antônio. Obrigadão pelo carinho de sempre, tá certo? Então vamos começando hoje com Zezé de Camargo e Luciano, né? E além da Isaltina, tem a participação também aqui. Opa, deixa eu ver aqui. Além da Isaltina, tem a Matilde, né? Lá do bairro do Monte Carlo. Tudo bem, Matilde? Boa tarde.
3: Boa tarde, se tudo bem, vou estar bem. Tá mudo, tchau, Rai Pardinho, amargurado. Um abraço com Deus, tchau.
1: Obrigado, fica com Deus você também. Amém, minha amiga. Deus abençoe muito você e toda a família. Um abração para todos os moradores aí do Monte Carlo, mais uma vez, ligados comigo. Então vamos começando com Zezé de Camargo Luciano. E saudade, hein? Saudade bandida lá para Isaltina. Simbora.

Muito bem, você curtiu o modão aí do Tião Carreiro e Pardinho, Amargurado, atendeu então a Matilde do Monte Carlo. Obrigado, Matilde. 5h21, gente, vou chamar aqui o intervalinho e já eu volto com muito mais da Boa Moda Sertaneja. Boa tarde, geração.

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1: Opa, agora são 5h27. Daqui a pouco eu vou atender a Márcia e também o Eduardo, né? Tá bom? Fiquem ligados aí, tá bom? Alô, Antônio da TC, fica ligado, logo mais eu atendo você, Antônio.

Também quero agradecer aí a companhia dos amigos e amigas ouvintes, né, que estão curtindo a gente em todos os bairros aqui de Campos, sul de Minas, Vale do Paraíba, Serra da Mantiqueira. Ótimo fim de tarde para vocês, ótima noite também que está chegando pela frente, tá certo? Também quero mandar um abraço pro nosso amigo Maurício, né? 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

0: Abraço pra dona Cida, hein, ligada comigo lá na Vila São Paulo. Ô, dona Cida, brigadão pelo carinho da audiência, tá ok, minha amiga? Seu Brás também tá aí, o seu esposo, né? Alô, Brás Pedreiro, o Carlos Pedreiro também tá lá ligado, a Lucimara, o Leonardo, é isso? A filha também da Lucimara, brigadão pelo carinho, o Denner e a Bruna, alô, Bruna, alô, Denner. Um abração pra família toda aí, tá bom? Brigadão pela companhia, também me ouvindo lá na Vila São Paulo. Está o nosso amigo Chicão, um abraço pro Chicão, a sua esposa a Irmantina, alô, Irmantina, tá certo? É, também lá está o nosso amigo Anderson Costa, alô Anderson. Também o nosso amigo André Santista, alô André. Também a nossa amiga lá, a Vanessa Fátima Luz, né? Alô Vanessa, sua tia também, Isabel Luz, alô Isabel, obrigadão pelo carinho, pela companhia de sempre aí, tá bom? Abraço também para a dona Leonilda, né? E o maridão lá, o Antônio, isso, alô Antônio, alô Leonilda, curtindo. Um abraço para Lucimara também, para Eliana. Alô, Eliana, alô, Lucimara. Obrigadão pelo carinho de sempre aí, tá bom? Também sempre ouvindo a gente. É, os moradores lá do Jardim Floriano Pinheiro, hein? Lá está nosso amigo Martinho. Alô, seu Martinho. Obrigadão pela audiência, pela companhia, tá certo? Também lá está nossa amiga Luísa. Alô, Luísa de família. Forte abraço. Também a nossa amiga. É, ligada com a gente, a Clarice, né? Alô, Clarice, irmã da Fatinha, um abraço pra Clarice, pra Fatinha, pra Kelly Cristina, né? Pro Bananinha, para a Gonçalina, também para o Kleber, um abração pra família toda aí, tá bom? Minha amiga Clarice, é, também ligada, curtindo, acompanhando a gente, lá na Vila São Paulo, está a nossa amiga Elizabeth, né? Alô, Elizabeth Azevedo, a Renata, a Silvana, alô, Renata, alô, Silvana, também o Zé Antônio tá lá ligado, tá bom? Um grande abraço para toda a família aí, para todos os moradores do Jardim Floriano Pinheiro. Uma excelente noite para vocês, tá ok? Agora são 5h33, gente, 5h33. Um abraço para a Angelina do Jaguaribe, também acabou de mandar um oi aqui, né? Obrigado pelo carinho, pela audiência. Eu aqui, Angelina e maridão Fernando. E os filhos, o Anderson, fisioterapeuta, né? O Wellington, também os netos lá, o Carlinhos, a Isadora. Grande abraço a todos de Jaguaribe, brigadão pelo carinho, pela companhia. Tá bom, Angelina? É, além da Márcia, eu vou atender aqui a participação também, então, do nosso ouvinte, Eduardo, lá do Barrado, né? Que está me assistindo pela live também aqui no Facebook, Campos FM Campos Jordão. E enviou um áudio aqui pra gente. Tudo bem, Eduardo, boa tarde, tudo certo?
1: Boa tarde, Sidney Silva.
0: Boa tarde.
1: Barrado.
0: Oba.
1: Eu queria pedir Vai Boiadeira, Cana Castela e Hugo e Guilherme, dizer pra você e pros ouvintes, pra dona Marta e pro Rodriguinho, e pra Marlene, que mora lá na Vila Santo Antônio, e pros ouvintes, Campos e Felicidade.
0: Tá certo, obrigado Eduardo pela participação mais uma vez, um abraço pra você. E a todos aí do Barrado, então vamos curtir. Primeiro aí com Jorge Matheus, lá para nossa amiga Márcia, do Morro das Andorinhas. Vamos nessa? Duas metades.
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0: Aí você curtiu então com Ana Castela, boiadeira, atender lá o Eduardo Barrado. Obrigado, Eduardo. 5h41 agora. Daqui a pouco eu vou atender mais ouvintes, hein? Exatamente. Já eu vou atender o Antônio da TC, também a Angelina. Fiquem ligados aí, tá bom, meus amigos? 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Um abraço para a Giza, mãe da Agatha, também ligada comigo lá no carro dela, ouvindo a gente. Obrigado pela carona, sintonizando aqui o 104,9, a sintonia Mania da Cidade. Um abração para você, minha amiga Giza. São 5h43, gente, vou chamar aqui mais um intervalinho que está no horário aqui, tá bom? Fiquem ligados que já eu volto, então, atendendo mais ouvintes. Boa tarde, geração!
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0: Opa, um abraço pra comadre Cléo também, que tá lá ligado comigo no carro dela, sintonizando aqui o 104,9 da Campos FM. Obrigado pela carona, pela companhia, ok? Minha amiga comadre Cleotides, a conhecida Cléo. Cleozinha, tá lá ligadinha. Ô Cléo, segura mais um pouco aí, já que eu atendo você, tá bom? Tenho dois ouvintes na frente pra atender aqui, tá bom? E depois já atendo você, beleza? Fica ligadinho, um abração pra você, obrigado pelo carinho da audiência, ok, comadre? Um abraço pra vocês também que estão tomando aquele café gostoso agora, né? Curtindo aqui a melhor da música sertaneja com Sidney Silva. Um ótimo café pra vocês e obrigado pelo carinho, amigos e amigas ouvintes de Campos do Jordão, toda a região. Um grande abraço. Um abraço pro Cício do Forró também, sempre ligado com a gente aqui. Alô, Cício do Forró, a sua esposa, a Graça. Alô, Graça. É o Cício que é o diretor aqui da rádio e a Graça, a nossa presidente da Campos FM. 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Vamos de música, então, senão não dá tempo, né, gente? Já são 5h54, eu vou atender aqui a participação da ouvinte. Deixa eu localizar aqui, ela que pediu a música, é o ouvinte, né? O ouvinte é ele, o nosso amigo lá, o Antônio da TC, ligado comigo, já encontrei aqui no WhatsApp. Ele tá dizendo aqui, boa tarde, tudo bem? Boa tarde, tudo bem, e você? Estamos te ouvindo, manda um alô para todos os clientes. Toca Leandro Leonardo e manda essa para todos os clientes da TC. Deus abençoe vocês aí. Obrigado, amém. Deus abençoe você e toda a equipe aí também. Ok, amigo Antônio. Também atendo aqui a participação então da Angelina da Vila Jaguaribe, ligada comigo, né? Deixa eu localizar aqui no WhatsApp também. Ela está dizendo, agora já estamos em casa. Opa, com certeza. Obrigadão aí pelo carinho, pela companhia. Até mandou um áudio aqui, né? Tudo bem, Angelina?
1: Olha lá, nós estava te ouvindo no carro, eu vim do trabalho. Estava te ouvindo lá. Se rolou Placa Luminosa. Legal.
0: Tá certo. Obrigado aí pelo carinho, pela companhia da nossa amiga Angelina também participando, né? E ela pediu a música, então, do Christian Ralph. Então vamos ouvir primeiro o Leandro Leonardo, né? Lá pro Antônio, vamos nessa? O Cheiro da Maçã. E depois tem Christian Ralph lá pra Angelina. Loucura demais, demais. Siwa. Alô, Ana Maria da Vila Britânia. Fica ligado, logo mais eu atendo você também, tá bom?

Aí, loucura demais, demais. Você curtiu então com o Christy Ralph, que atendeu a nossa amiga Angelina lá de Jaguaribe. Um abraço, Angelina, para você e família mais uma vez. Obrigadão pelo carinho da audiência, pela companhia de sempre, tá certo? Então já já tem Paula Fernandes para você aí que pediu, né? E muito mais sucessos por aqui, tá certo? Além da Paula Fernandes, eu vou atender também, deixa eu ver aqui. Tem a Cléo, né? E a Ana, né? Então, além da Paula Fernandes, eu vou atender a Ana Maria da Vila Britânia. Tem também aqui o nosso ouvinte, lá de Santa Rita do Sapucaí, o Cristiano Maia. Alô, Cristiano, fica ligado aí, Minas Gerais, hein? Logo mais eu atendo você também. Aguarda mais um pouco, tem duas participações aqui na sua frente, né? Mais duas participações. Então, logo mais eu atendo você também, tá bom? Obrigadão pela audiência, grande abraço a todos os mineiros curtindo aqui o Geração Sertaneja com Sidney Silva também. São 6h04 agora, vou chamar o intervalo que está no horário e já eu volto então com muito mais da boa moda sertaneja. Boa noite, Geração!

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0: Se der, você pode tocar a música da Paula Fernandes. Obrigada, opa, obrigado você pela audiência, pela companhia. Um abração para toda a família, tá bom, comadre? Manda um abraço pro Vinícius, né? O Vini que completou mais um aniversário, mais um ano de vida no último dia 21 agora de agosto, né? Deus abençoe muito o Vinícius, saúde, felicidades. Muitos anos de vida para ele, um grande abraço para você, Vini. Recebendo, né, os parabéns de todos os familiares, parentes e amigos aí, né? Da mamãe Cléo, do papai Wagner, dos irmãos todos. Certo, parabéns aí para você. Um abração, Vini. Meu afilhado, hein? É o meu sobrinho afilhado lá, o Vini. Aniversariante do mês também. Parabéns, parabéns. E além da comadre Clauzinha, eu vou atender aqui é a participação também, então, da ouvinte Ana, Ana Maria de Souza, lá da Vila Britânia. Deixa eu localizar também aqui no WhatsApp. Opa, já está por aqui. Tudo bem, Ana? Boa noite.
1: Tudo bem? Toca uma música do Amado Batista. Ah. Por esse, vai pro Querendo Artista. Não,
0: Tá certo.
1: Amado Batista, mas por esse, vai pro Querendo Artista, pro Luiz, Anair, pro Valquíria. Todo mundo que gosta dessa música. Estou ligadinho, eu vejo o problema.
0: Tá certo, obrigado, Ana. Abração aí, ótima noite também a todos da Vila Britânia ligados comigo, tá certo? Então vamos curtir primeiro aí Paula Fernandes, Pássaro de Fogo lá para a comadre Cléo. E depois também tem Amado Batista com a participação da dupla sertaneja aí Simone e Simária, Folha Seca. São 6h14 agora. Simbora!

0: Muito bem, você curtiu então aí Folha Seca, Amado Batista, com a participação da dupla Simone Simária. Atendeu a Ana lá da Vila Britânia. Obrigado, Ana. São 6h21 agora. Daqui a pouco também vou atender então a participação aqui. É do nosso ouvinte Cristiano, é isso? Lá da cidade de Santa Rita, né? Minas Gerais. Cristiano Maia, segura aí um pouquinho, já toca a música moda aí pra você, ok, meu amigo? 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E agora são 6 horas 24 minutos, 6h24, vou chamar aqui mais um intervalinho e já então atendo mais uma participação. Não saio daí que eu volto rapidinho. Boa noite, geração!
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Muito bem, já estamos de volta. Agora são 6h30 aqui no Geração Sertaneja pela Campus FM. Ótima noite para você, amigo e amiga ouvintes. Obrigado pela audiência, pela companhia, tá certo? Bem-vindo sempre à nossa programação, hein? E você não pode perder a festa beneficente do bairro do Monte Carlo, hein? Olha aí, dias 4, 5, 6 e 7 de setembro e também 11, 12 e 13 de setembro, tá bom? Teremos lá barracas típicas, a cavalgada no dia 13 de setembro a partir das 10 horas. Haverá sorteios de brindes para os cavaleiros inscritos, tá certo? E também teremos lá o torneio de sinuca no dia 13 de setembro, hein? A partir das 10 horas. Inscrição R$100 por pessoa, premiação em dinheiro 40% primeiro lugar, 20% segundo lugar, 10% terceiro lugar, tá bom? E também shows todas as noites, hein? Na sexta-feira, dia 4 de setembro, show com a banda Conspiração. Sábado, dia 5, Anderson Brasil e Orlando dos Teclados. Domingo, dia 6, Fran Silva. Segunda, dia 7, Renan Soares. Sexta, dia 11, Banda Rodeio. Sábado, dia 12, Nayara Furtado. E domingo, dia 13, William Pazianotto. Sonorização, DJ Alexson, locutores confirmados, Janu Santos e Chitãozinho. E teremos também o pacote promocional lá no Parque das Diversões. Em promoção, beleza? Participação especial, Marcos Minas, Fábio do Piseiro, MC Êxodo e MC Velasco. 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Um abraço pro Joaquim, ligado comigo também lá em Santo Antônio do Pinhal. Alô, Joaquim, ele que é caseiro do Dr. Renato, né? Alô, Dr. Renato, alô, Joaquim. Obrigadão pela audiência, pela companhia. Ótima noite para vocês aí. Tá certo? Também lá em Santo Antônio do Pinhal, me ouvindo, está o nosso amigo o Abelha e a Solange. Alô, Solange, alô, Abelha. Ótima noite. Também a Doralice São Paulino, tá lá ligada. Alô, Doralice, grande abraço, minha amiga. Um abraço pro Cipó, também a Marina lá em Santo Antônio do Pinhal. Alô, Cipó, alô, Marina. Obrigadão pelo carinho também, tá bom? Um abraço também para as meninas lá do Pesqueiro Sol Nascente na audiência. Exatamente, lá está então a nossa amiga Angélica. Também a Diná, a Emily, alô Diná, alô Angélica. Ótima noite para vocês, obrigadão pelo carinho da audiência, pela companhia, tá bom? Um abraço também para as meninas lá do bar das meninas, né? A Jaque, a Poliana, alô Jaque, a Luísa também está lá ligada no Morro do Elefante, né? O maridão dela, o Paulo Márcio, alô Paulo, o neto Miguel, alô Miguel. Ótima noite para todos da família e brigadão pela audiência, pela companhia de sempre aí, tá certo? Um abraço pro Adilson corintiano também que está lá ligado, né? Alô Adilson e a esposa Vera, é isso? Ótima noite para todos aí. Brigadão pelo carinho da audiência também. São 6h33 agora. Agora sim, então, vou atender a participação aqui do nosso ouvinte Cristiano Maia. Ele que mora em Santa Rita do Sapucaí, está dizendo aqui, boa noite. Põe um modão para nós aí, Cristiano, aqui é o Cristiano de Santa Rita do Sapucaí. Mas sou cria daí de Campos. Opa, tá certo. Obrigadão, meu amigo Cristiano Maia. Ótima noite para você, a todos aí de Santa Rita do Sapucaí. Mais uma vez, uma excelente noite a todos os mineiros. Um abraço pro seu Toninho também e a sua rainha Elizabeth, hein? Lá em Conceição dos Ouros, ligados comigo, né? Uma ótima noite para toda a família Buscapé aí. Tá certo, meus amigos? Obrigadão pelo carinho, pela companhia de sempre também, tá certo? Eu vou mandar lá pro Cristiano o sucesso do Chitãozinho Chororó. Segura aí, meu amigo. Galopeira. See what?

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1: E aí, Luciano? Vamos fazer essa galera...

0: É, mexe, mexe que é bom. Você curtiu o Zezé de Camargo Luciano, agitando com você, levantando o seu astral, bom demais, hein? É o melhor do sertanejo do presente e do passado, fazendo sua noite agora também muito mais gostosa, muito mais especial. E a nossa amiga Viviane, lá do Branca Azul, também está dizendo aqui, boa noite, Cisne, boa noite. Tenha uma excelente noite abençoada, que Deus continue abençoando você e sua linda família. Amém, amém, minha amiga. E ela diz aqui, amo ouvir você. Eu escuto você das 16 até as 19 horas. Amo ouvir o seu programa. Opa! Muito obrigado pelo carinho, pelas palavras, até emociona a gente. Obrigadão por tudo aí, pela companhia de sempre. Deus abençoe muito você e toda a família. Uma excelente noite. Ok, minha amiga Viviane, todo dia ligada com a gente. Maravilha. Deus abençoe a todos vocês ouvintes. Deus abençoe a todas as famílias também aí na audiência ouvindo aqui o nosso programa. Tá certo? Vou chamar agora o último intervalo do programa e já eu volto com as últimas sertanejas de hoje. Então não saiam daí que eu volto rapidinho. É Vapt Vupt. Boa noite, geração.
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Muito bem, já estamos de volta, gente. Agora são 6h49. Olha, também quero mandar um abração para o José e a Rosa, lá do Jardim Mar. Eu encontrei com o meu amigo José no Jaguaribe, lá sábado passado, né? Ele estava junto com a sua esposa Rose. Ele falou que ela queria me conhecer. Então, ela disse que adora ouvir o meu programa. Muito obrigado ao carinho também da nossa amiga Rose, né? Do seu esposo José, amigão da gente aí. Um abraço ao casal aí. Muitas felicidades para vocês aí. Então, meus amigos, José e Rose, do Jardim Márcia, ótima noite a todos os moradores do Jardim Márcia também, ouvindo aqui o programa, né? O nosso amigo lá, o Rock, também tá lá ligado. Alô, Rock, um abração para você, meu amigo. Também a Amanda, o Alex, tá certo? A Lívia, né? Na audiência lá, ligados comigo, tá bom? Obrigadão pelo carinho, pela companhia de sempre aí. Também os meus primos, as minhas primas, né? Dirce e Anice, alô, Nice, alô, Dirce. Ótima noite para todos da família aí, pro Vicente também que tá lá ligado, alô Vicente, obrigadão pelo carinho da audiência também, tá certo? E também ouvindo aqui o nosso programa lá no Jardim Márcia, está, portanto, a nossa amiga Fia, um abraço pra Fia, Ariane, alô Ariane. A dona Jurema também tá lá ligada, né? A dona Jussara também, alô Jussara, curtindo, ótima noite, tá bom? Também a Dona Ali, alô Dona Ali e família, brigadão pelo carinho, pela companhia. Um abraço pra Nice e o Sérgio, né, ouvindo a gente. Alô Sérgio, alô Nice, aí no Jardim Márcia também. Um abraço lá pro irmão do Sérgio também na audiência, sempre curtindo o programa aqui, tá certo? Bem ligado comigo, a dona Ricardina, lá no Vale Encantado. Alô, Ricardina. Também a Elaine, alô, Elaine. A Eliana, alô, Eliana. O Hélio, alô, Hélio. O Jorge também tá lá ligado. Alô, Jorge. Obrigadão pelo carinho, pela companhia de sempre aí, tá bom? É o Elson, né? O Elson, que é irmão do Sérgio, lá da Nice. Alô, Elson. Ótima noite pra você, família. Obrigadão pela companhia de sempre, tá bom? Super noite pra vocês e super noite a todos vocês, ouvintes também, que curtem a gente em todos os bairros aqui de Campos e região, né? Sul de Minas, Vale do Paraíba, Serra da Mantiqueira, tá certo? Obrigadão pelo carinho de todos. E o nosso programa está acabando aqui, mas eu vou chamar as últimas sertanejas de hoje pra vocês, tá certo? Já agradeço muito aqui o carinho, a audiência, a companhia. Desejo pra vocês uma excelente noite, bons sonhos, bom descanso, um beijo no coração de todos, hein? Deus abençoe a todos vocês, ouvintes, Deus abençoe a todas as famílias. Então, Sidney Silva ficando por aqui, para encerrar o programa de hoje, eu deixo vocês aí com o sucesso do Rick Renner, Saudade Pesada. Depois tem João Mineiro Marciano, Se Eu Não Puder Te Esquecer, Jaine, Preciso Ser Amada. Obrigado, gente, boa noite. E até amanhã eu volto, tá? Às 16h com Super Tarde e às 17h aqui com Geração Sertaneja. Se Deus quiser, estarei de volta aqui. Fiquem ligados amanhã também. Boa noite, até amanhã. Tchau, tchau.

0: 7 da noite em Brasília.
1: Terça-feira, 25 de agosto de 2026.
0: Vamos aos destaques do dia.
1: Proteção no ambiente digital.
0: TikTok é multado em 153 milhões de reais por irregularidades no tratamento de dados de crianças e adolescentes.
1: E plataformas digitais têm até 17 de setembro para publicar relatório sobre medidas adotadas para a defesa desse público na internet.
0: Quem fala sobre o assunto é Fabrício Lopes, da Agência Nacional de Proteção de Dados.
2: Ele é uma maneira que a empresa tem de contar para a sociedade todos os seus esforços e processos que ela está fazendo para obedecer ao ECA Digital, especificamente no que se refere a lidar com denúncias.
1: Microempreendedores individuais podem prestar serviços a órgãos vinculados à administração federal.
0: São atividades, serviços como manutenção e pequenos reparos. Natália Koslick.
3: Nesta terça-feira foi publicada no Diário Oficial a atualização de dois editais que acrescentam 136 tipos de serviço à plataforma Contrata Mais Brasil.
1: Mês da gestante reforça a importância do pré-natal desde os primeiros sinais da gravidez.
0: Cuidados com a saúde da mãe e do bebê começam ainda no início da gravidez. Graziele Bezerra.
4: O pré-natal é o passo mais importante para uma gravidez saudável, tanto para a mãe quanto para o bebê.
1: Hoje, na apresentação da Voz do Brasil, eu, Luciana Vasconcelos e Luciano Seixas.
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1: A empresa ByteDance, controladora da rede social TikTok, foi multada em 153 milhões de reais por não garantir segurança de dados de crianças e adolescentes.
0: Entre as irregularidades apontadas pela Agência Nacional de Proteção de Dados estão o vazamento de informações e o direcionamento de publicidade a esse público.
1: A controladora da TikTok se comprometeu a fazer mudanças.
5: A decisão é resultado de um processo de fiscalização que identificou irregularidades nas duas formas de acesso ao TikTok, com e sem cadastro. Segundo a ANPD, Agência Nacional de Proteção de Dados, a plataforma tratou dados de crianças e adolescentes sem uma base legal adequada e não adotou medidas suficientes para impedir esse tratamento e o cadastro desse público, explica Fabrício Guimarães Lopes, superintendente de fiscalização da ANPD.
6: É um processo longo, né, que resultou nessa multa de 153 milhões.
2: A empresa não estava tomando as medidas necessárias para impedir que crianças e adolescentes acessassem a plataforma dela, e esse tratamento, além de ser em desacordo com a lei, acabou também sendo utilizado para oferecer publicidade para crianças e adolescentes no ambiente que a gente já sabia que não era apropriado para ela.
5: A ANPD determinou ainda a eliminação dos dados coletados de forma irregular, e a ByteDance se comprometeu a implementar um plano de conformidade para melhorar a proteção de crianças e adolescentes no TikTok.

0: Entre as medidas estão configurações de privacidade mais restritivas para menores de 16 anos, que só poderão ser alteradas com autorização dos responsáveis, além do reforço da supervisão parental e de filtros de conteúdo. Medidas que são fruto da fiscalização da agência reguladora, garantiu a diretora da NPD, Lorena Gilberti Coutinho.
1: A atuação da NPD, ela não se resumiu a essa multa que foi imposta. Muito mais importante que isso foram as melhorias trazidas, né, que foram incorporadas ao modelo de negócio da empresa e que vão trazer um ambiente muito mais seguro para crianças e adolescentes.
0: O diretor-presidente da NPD, Valdemar Gonçalves Orunho Júnior, destaca que outras plataformas também estão sendo analisadas para que os direitos de proteção de dados sejam garantidos.
2: É ficar bem claro que nós estamos atuando, é uma atuação bastante técnica, bastante em cima da lei, a Lei Geral de Proteção de Dados, agora com, também com o nosso ECA digital.
0: A decisão ainda pode ser contestada pela empresa no Conselho Diretor da NPD, no prazo de 10 dias úteis. Reportagem Pablo Mundim.
3: Em nota, a plataforma TikTok informou que apresentou um plano de conformidade à NPD, que foi aprovado pela agência no ano passado.
4: A empresa diz que a multa se refere a um período anterior a 2021 e não reflete as medidas implementadas pela plataforma, como a adoção de 50 recursos e configurações voltados para a segurança de crianças e adolescentes.
3: Provedores de aplicações de internet, como as plataformas digitais direcionadas a crianças e adolescentes, devem publicar relatório até 17 de setembro sobre medidas de proteção a esse público.
4: A jornalista Mariana Jungmann conversou sobre o tema com Fabrício Lopes, superintendente de fiscalização da Agência Nacional de Proteção de Dados. Vamos ouvir.
5: Olá, superintendente, muito bem-vindo à Voz do Brasil. Vamos começar falando um pouco sobre o trabalho da NPD, a Agência Nacional de Proteção de Dados, né? É um órgão relativamente novo que foi instalado em 2020. O senhor pode explicar para a gente, né, para o nosso ouvinte, qual é a função da agência, suas áreas de atuação?
6: Olá, Mariana, bom dia e bom dia a todos que estão nos vendo, nos ouvindo. A Agência Nacional de Proteção de Dados, ela começou para garantir que dados pessoais de cidadãos brasileiros fossem tratados com respeito, sem abusos. O fato das pessoas poderem coletar informações sobre nós e trabalharem com elas não permite que as pessoas façam qualquer coisa com essas informações. O uso desse dado tem que ser legítimo, nunca pode ser em detrimento do cidadão, do titular de dados. E recentemente a gente teve alguma ampliação das nossas competências, mas acho que a gente pode, posso explicando isso ao longo do período também.
5: É, eu ia justamente comentar isso. Mais recentemente a NPD ganhou aí mais notoriedade porque é o órgão responsável por fiscalizar as plataformas digitais no que se refere ao cumprimento do Estatuto Digital da Criança e do Adolescente, que foi aprovado no ano passado e que tem aí um impacto muito grande, né? Como que é feita essa fiscalização? Quais são os pontos principais que a NPD observa, então, ao fazer a fiscalização sobre o cumprimento do ECA digital?
6: Nós já vimos fiscalizando, em função da nossa competência de proteger dados pessoais, vários temas que tangenciavam a proteção de crianças e adolescentes no ambiente digital. Então, quando foi proferida a lei, editada a lei, e ela depois entrou em vigor, nós ampliamos aquilo que a gente podia fazer no ambiente digital para proteger crianças e adolescentes. Então a gente trouxe os métodos de fiscalização que a gente tinha para a proteção de dados pessoais para dentro do ECA digital também. É uma lógica em que a NPD procura conhecer o setor, então a gente faz um monitoramento, e esse monitoramento ele trabalha inclusive com informações que a própria sociedade encaminha para nós, que a imprensa encaminha para nós, que o Ministério Público e outras autoridades também encaminham para a gente, que a gente faz uma grande condensação dessas informações para que a gente tenha condições de escolher para onde apontar a nossa fiscalização e o nosso foco. É um universo muito vasto, a gente precisa priorizar, e essa priorização não pode ser com base no humor, do bom humor do fiscal. Tem que ser com base em dados, em fatos que consigam orientar a nossa atuação e que ela esteja em sintonia com aquilo que a sociedade traz para a gente como urgência, como necessidade para ela.
5: Agora, a gente está num período importante também para essa fiscalização, porque está correndo aí o prazo para essas empresas entregarem os relatórios de transparência sobre o acesso de crianças e adolescentes, né? Quais são as informações que tem que estar nesses relatórios e para que eles servem?
6: O relatório de transparência, vamos lá, acho que vou começar dizendo por que ele serve. Ele é uma maneira que a empresa tem de contar para a sociedade todos os seus esforços e processos que ela está fazendo para obedecer ao ECA Digital, especificamente no que se refere a lidar com denúncias. Porque, e há um cuidado, um balanço muito sensível no ECA Digital, que é, não é a NPD quem faz o controle do que pode e não pode ficar no ar. Esse controle, ele é um controle dividido entre o titular de dados, entre o pai da criança adolescente, entre a própria criança e a plataforma, em que as pessoas indicam para a plataforma aquilo que elas entendem que é uma violação, e a plataforma recebe aquela demanda e precisa avaliar e retirar do ar no tempo correto. A NPD garantir que essa conversa entre titular, entre cidadão e criança e a plataforma aconteça conforme as regras da lei. E aí o relatório de transparência é uma maneira que essa empresa tem de contar para a sociedade o que ela já está fazendo, porque é um pouco diferente ela mandar um relatório só para a gente avaliar aqui. Na verdade, a ideia é que isso seja público e que a sociedade consiga inclusive pegar essas informações e fazer pesquisa e montar indicadores. Então, a ideia do relatório de transparência é isso. O que vai ter lá? Vai ter, por exemplo, informações como quantidade de denúncias que ela recebeu, tempo médio de tratamento, de onde ela mais recebeu denúncia, qual foi o tipo mais de denúncia que ela recebeu, quais são os processos que ela costuma fazer, quantas ela atendeu, quantas ela não atendeu, como é que é o processo para lidar com isso. Então, é mais ou menos essa a ideia dela, a empresa trazendo para a sociedade como é que ela está operando, colocando em prática aquilo que a... Até mesmo com um elemento de verificação. Se uma instituição, por exemplo, fez várias reclamações para a plataforma e não aparece no relatório, alguma coisa está errada.
5: Bom, recentemente a NPD determinou a suspensão, né, das transmissões ao vivo pela plataforma Discord. Esse ato ocorreu após um caso de suicídio de uma criança de 13 anos, durante uma live na plataforma, e foi uma medida cautelar. Existem outras cautelares, superintendente, que podem ser adotadas contra a plataformas, né? E em caso de descumprimento delas, o que pode acontecer? As plataformas podem ter atuação suspensa no Brasil ou isso depende ainda de autorização judicial? Como é que funciona?
6: Bom, quando é falta cautelar, a gente tem competência e poder legal para emitir cautelares, Mariana, está previsto na lei do processo administrativo. Mas essa cautelar também não fica a nosso sabor. A gente tem que demonstrar que existe um perigo e que existe uma grande chance do que a gente está verificando tem amparo na lei ou está contra a lei para a gente mandar parar, que é o fumus boniores e o perigo na demora. E a cautelar, nesse sentido, ela é delimitada pelo seu aspecto utilitário, né? Para que ela serve, o que ela está tentando impedir. Então, não existe uma medida específica, mas eu posso, eventualmente, a NPD pode, em algum momento, determinar medidas adicionais à plataforma, na proporção que a gente entender que a gente ainda precisa fazer mais alguma coisa para proteger crianças e adolescentes no ambiente digital. A ideia de uma cautelar, essa é temporária, isso é importante dizer, ela não é para ser permanente, e a gente tem bastante esperança de que a plataforma vai reagir em tempo de diminuir essa incomodação que gera para a população de não ter mais esse tipo de ferramenta disponível. Mas vamos lá, supondo que ela não cumpra a cautelar ou aconteça alguma coisa, a gente tem que elevar o tom da conversa. Aí existe a possibilidade da superintendência encaminhar para o conselho diretor pedindo que acrescente a medida cautelar também a uma multa diária pelo descumprimento. E veja, isso aí está dentro da cautelar. A gente pode também, no longo prazo, entender que a empresa não quis cooperar de maneira nenhuma, e aí é importante, a gente vai abrir um processo sancionador e sancioná-la pela violação que a gente entende que acontecia, como também por não ter cumprido a cautelar, e aí a situação vai gradativamente ficando cada vez mais severa para a empresa.
5: Muito bem. Bom, nós conversamos com o Fabrício Lopes, superintendente de fiscalização da Agência Nacional de Proteção de Dados. Superintendente, muito obrigada pela sua entrevista aqui à Voz do Brasil.
6: Muito obrigado, Mariana. Um abraço a todo mundo.
3: Você pode enviar sugestões, denúncias, críticas à agência. O endereço é gov.br/ANPD.
4: Prestadores de serviço têm a oportunidade de trabalhar para mais de 2.000 órgãos públicos.
3: Isso por meio da plataforma Contrata Mais Brasil, que acaba de disponibilizar 136 novas atividades.
5: Nesta terça-feira foi publicada no Diário Oficial a atualização de dois editais que acrescentam 136 tipos de serviço à plataforma Contrata Mais Brasil, ligados à manutenção e pequenos reparos e serviços de apoio a ações institucionais e eventos. Com isso, ficam disponíveis 272 atividades em um único lugar. Na prática, funciona assim. O órgão público informa o serviço que deseja contratar, com a localidade e os prazos. Depois, microempreendedores individuais e produtores da agricultura familiar cadastrados são informados sobre as oportunidades e podem enviar suas propostas. Depois de analisá-las, o órgão público escolhe a mais vantajosa e formaliza a contratação. O uso da ferramenta é gratuito para órgãos públicos e empreendedores, sem cobrança de taxas ou comissões. O valor máximo de cada contratação de serviços pela plataforma é de R$ 13.098. Natália Koslick, para a Voz do Brasil.
7: Dicas do Enem.
8: Oi, meu nome é Bárbara Ribeiro e a minha pergunta é: como eu devo começar a me preparar para o Enem?
4: Quem vai falar um pouco mais sobre a preparação da prova do Enem é o conselheiro acadêmico Yuri Vieira. Ele também é professor de biologia e aproveita para dar umas dicas da área.
9: Fala pessoal, tudo bem? Yuri aqui, vou conversar com vocês um pouquinho sobre o Enem 2026. Esse ano temos algumas novidades aí com relação com textualizações de questões, como vocês observaram no Enem passado. Na biologia, fiquem atentos ali à ecologia, à fisiologia humana e à genética. Observem que a genética ela vem trazendo ali questões relacionadas à biotech e a vacinas, ó. Conteúdo muito comum. Fique atentos também que as questões do Enem agora ela vem mais contextualizada, né? Então você tem ali uma conexão com outras disciplinas. O foco agora é gerenciar tempo. Não pensem em ficar decorando conteúdo teórico. Esse momento agora é momento de gerenciar tempo de questões. Resolver o máximo de questões que vocês puderem, tá? Deixe a ansiedade de lado. Trabalhe esse tempo cronometrado e sucesso na avaliação.
4: As provas acontecem no dia 8 e 15 de novembro. Acompanhe por aqui nossas dicas e também pela radiogov.ebc.com.br. Toda terça-feira a gente traz dúvidas e dicas de professores para o Enem, o Exame Nacional do Ensino Médio.
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4: Estamos no mês da gestante, um período para reforçar a importância dos cuidados durante a gravidez.
3: E o acompanhamento começa logo nos primeiros sinais de que vem bebê por aí.
4: Consultas, exames e vacinas passam a fazer parte dessa rotina e são importantes para acompanhar a saúde da mãe e do bebê e prevenir possíveis complicações.
10: O pré-natal é o passo mais importante para uma gravidez saudável, tanto para a mãe quanto para o bebê. Segundo Olivia Medeiros, diretora do Departamento de Gestão do Cuidado Integral à Saúde do Ministério da Saúde, o acompanhamento da gestação é o que vai garantir uma gravidez segura.
11: Iniciar o pré-natal até a 12ª semana de gestação é muito importante. Ela vai sendo acompanhada com consultas, exames, vacinas, testagens. E qual que é a importância disso? Quando a gente descobre que algum problema de saúde está acontecendo rapidamente, a gente trata isso com uma maior chance de sucesso.
10: A diretora Olivia lembra que as mulheres que fazem um pré-natal pelo SUS recebem gratuitamente a Caderneta Nacional da Gestante, onde ela pode anotar todo o calendário de consultas, vacinas e o histórico de exames. O documento também traz informações sobre violência obstétrica, saúde mental e direito da gestante.
11: Desde o pré-natal, do parto, existe um plano de parto na caderneta, o pós-parto, aí na caderneta da criança já começa todas as informações desse bebê, os marcos do desenvolvimento, as vacinas, né, as consultas. Essas duas cadernetas cumprem juntos, né, esse papel de acompanhamento.
10: A autônoma Maísa Franciane, de 24 anos, faz o pré-natal do segundo filho em uma unidade básica de saúde no Itapuã, Distrito Federal. Ela está com 23 semanas de gestação e na consulta de rotina realizou exames de sangue e teste rápido de sífilis e HIV. Todas as informações da idade gestacional foram para a caderneta, que a acompanha por todo lado.
12: Tudo anotadinho. É, sempre a gente precisa, né? E tendo tudo anotado, vai facilitar também no atendimento. Todo lugar que eu vou, até no ônibus, eu tenho que estar com a caderneta.
10: A enfermeira Kênia Kanayama foi quem atendeu a Maísa e diariamente atende outras futuras mamães. Ela fala da necessidade do registro das informações de saúde na caderneta.
13: Uma gestante com sífilis, ela vai ganhar neném, aí se não tem anotado que ela fez o tratamento, aí corre o risco de ter que a criança tomar injeções desnecessárias, né? Fazer tratamento desnecessário, porque não sabe se a gestante concluiu o tratamento. Então tem que ter essas anotações na caderneta.
10: A versão online da caderneta da gestante pode ser baixada do site gov.br/saúde. Reportagem Graziele Bezerra.
3: No próximo mês serão oferecidas mais de 4.500 vagas em qualificação profissional para mulheres em todo o país.
4: Fique atento às oportunidades no Ministério da Educação.
14: Os cursos são realizados em instituições que ofertam a educação profissional e tecnológica. O programa atende mulheres maiores de 16 anos em situação de vulnerabilidade social, vítimas de violência, com baixa ou nenhuma escolaridade. A ideia do programa é capacitar essas mulheres, incluí-las no mercado de trabalho e gerar renda para elas e suas famílias. As qualificações são de graça e têm carga horária mínima de 160 horas. No total, no mês de setembro, vão ser oferecidos 43 cursos presenciais em 32 instituições de 19 estados. Entre os cursos estão auxiliar de cozinha, cuidadores infantil e de idoso, camareira e editor de projeto visual gráfico. Você pode conferir as vagas disponíveis no painel de oportunidades do Programa Nacional de Acesso ao Ensino Técnico e Emprego, ativando o filtro Mulheres Mil. Mais informações você encontra no site do Ministério da Educação.
4: Priscila Machado, para a Voz do Brasil.
3: A batata caiu 37% nas principais centrais de abastecimento, as CEASAs, do país no mês de julho.
4: É o que mostra o oitavo boletim Horti Grangeiro divulgado hoje pela Companhia Nacional de Abastecimento, a Conab.
3: E além da batata, o tomate e a cenoura também ficaram mais baratos.
4: Segundo a Conab, a redução dos preços é reflexo do aumento da oferta causado pela safra de inverno, como explica a gerente de produtos Horti Grangeiros da Conab, Juliana Torres.
15: A gente teve esse movimento de queda, ele vem acumulado, né? Mês de junho também teve um movimento de queda. Se a gente compara os preços de julho com os de maio, quando o movimento era de alta, a queda foi de 48%, foi ainda mais maior, né? E esse cenário foi devido, né, à alta da oferta da safra de inverno, que forneceu cerca de 20% a mais para as CEASAs. Então, os preços ficaram nesse movimento de queda.
3: Depois de meses de cuidados e recuperação, dois animais silvestres estão de volta à natureza.
4: Um cachorro do mato atropelado enquanto atravessava uma estrada e uma fêmea de macaco prego resgatada com um traumatismo craniano foram devolvidos à Floresta da Tijuca, no Rio de Janeiro.
3: A soltura foi feita pelo ICMBio e pela Secretaria Municipal de Meio Ambiente e Clima, com apoio de uma clínica veterinária especializada.
16: Um cachorro do mato e uma fêmea de macaco prego precisaram deixar temporariamente a vida livre da floresta para enfrentar um período de cuidados, tratamentos e recuperação. Depois de semanas de acompanhamento veterinário, os dois finalmente voltaram para casa. A soltura foi realizada no Parque Nacional da Tijuca, no Rio de Janeiro, em uma ação conjunta com o Instituto Chico Mendes de Conservação da Biodiversidade, o ICMBio, e da Secretaria Municipal de Meio Ambiente e Clima. A história do cachorro do mato começou em abril. O macho adulto atravessava a estrada quando foi atropelado e resgatado. Meses depois, uma fêmea de macaco prego foi resgatada com traumatismo craniano. Dentro do Parque Nacional da Tijuca, a soltura de animais não pode ser feita por qualquer pessoa ou instituição. É necessária avaliação e autorização prévia do ICMBio, como explica o agente de fiscalização do ICMBio, Gleidson Correia.
17: O Parque Nacional da Tijuca, ele permite a soltura, mas mediante uma autorização, para que esses animais tenham nenhum vírus e nenhuma bactéria, para que isso não passe para os animais que aqui habitam dentro do Parque Nacional da Tijuca. Essa autorização, ela nos ajuda a prevenir a soltura de animais exóticos.
16: A história também deixa um alerta sobre educação ambiental. A gerente da Patrulha Ambiental da Secretaria Municipal de Meio Ambiente e Clima, Mariana Ribeiro, reforça os cuidados que as pessoas devem ter ao encontrar animais silvestres.
18: A gente sempre tenta orientar que não alimentem os animais, não se aproximem desses animais, porque isso é o que traz risco para o animal, né? O animal, ele começa a ter a oferta daquele alimento e entender que essa aproximação do ser humano é algo seguro quando não é, né? Ele pode ser atropelado, ele pode ser capturado, ele pode ser vítima de várias situações de maus tratos.
16: Caso encontre algum animal silvestre ferido, em risco ou em situação de vulnerabilidade, entre em contato com órgãos de fiscalização e resgate, como a Polícia Militar Ambiental, o Corpo de Bombeiros ou mesmo as Secretarias Estaduais de Meio Ambiente. Reportagem Thaís de Araújo.
4: Estados localizados nas regiões Norte e Nordeste terão a tarifa de energia elétrica reduzida a partir de amanhã.
3: Isso por conta de reajustes tarifários de distribuidoras que operam nessas regiões.
4: Os impactos são para consumidores atendidos em baixa tensão, ou seja, em residências e pequenos comércios.
3: E podem chegar a mais de 10% de redução, no caso da distribuidora Energisa Rondônia.
4: A decisão é da Agência Nacional de Energia Elétrica. As informações estão em gov.br/anel.
3: Essas foram as notícias do governo federal.
4: Uma realização da Secretaria de Comunicação Social da Presidência da República.
3: Com produção da empresa Brasil de Comunicação.
4: Fique agora com as notícias do Poder Judiciário do Congresso Nacional. Uma boa noite.
3: Boa noite para você. Até amanhã.
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21: Supremo debate a constitucionalidade da lei antifacção em audiência pública, conduzida pelo ministro Alexandre de Moraes.
22: Para o STJ, falta de demonstração de dolo específico impede configuração de nepotismo.
21: Policial federal é condenado pela justiça por envolvimento com tráfico de drogas.
22: Boa noite, eu sou Leandro Bezerra.
21: E eu sou Walter Lima.
22: O Supremo Tribunal Federal concluiu nesta terça-feira a audiência pública sobre a constitucionalidade de dispositivos da lei antifacção em vigor desde março.
21: Durante 2 dias, representantes de órgãos públicos, entidades jurídicas, universidades e organizações da sociedade civil apresentaram diferentes posições sobre os efeitos da norma no combate ao crime organizado e na preservação dos direitos e das garantias constitucionais.
22: Os debates abordaram a prisão preventiva automática, regras mais rígidas para a execução penal, a perda antecipada de bens, o monitoramento de comunicações entre advogados e clientes e a transferência de presos para presídios federais.
21: Também foi discutida a criação de um banco de dados sobre pessoas suspeitas de ligação com crime organizado. Participantes questionaram a falta de análise individual para prisão preventiva e possíveis violações ao Estado Democrático de Direito.
22: Outros defenderam medidas patrimoniais como forma de atingir o financiamento e os lucros das organizações criminosas. A audiência foi conduzida pelo ministro Alexandre de Moraes, relator das 4 ações que questionam a lei.
21: As contribuições vão subsidiar o julgamento quando o Supremo decidir se as regras serão mantidas, limitadas às declaradas inconstitucionais.
22: Falta de